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0: chegando, tô chegando, minha Bahia. Bom dia! Bom demais estar com você para começar mais um programa, mais um Amanhecer na Chapada Diamantina. Hoje o nosso calendário marcando 11 de junho, ano 2026, é uma quinta-feira, quase chegando o finalzão de semana. Bom dia, meu povo, bom dia, minha Bahia, bom dia, minha Altinha, minha Bela Vista, bom dia, minha Chapada Diamantina. Está no ar mais um programa pela sua Rádio Cultura, por aqui o Sandro Alcântara. Muito prazer, muito bom ter você na companhia, hein? Até as 8 da manhã, o modão sertanejo vai comendo o birro 30. Eita coisa boa, hein? Bom dia pra você que tá aí, já levantou, você que já está levantando, você que já fez aquele cafezinho gostoso, você que já está tomando aquele café, meu amigo que já tá na lida e você que ainda vai sair pra lida, bom dia, tenha uma quinta-feira abençoada e muito produtiva. Está no ar.
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0: 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Trazendo o modão legal com o Chitãozinho Chororó. Faz um ano. Gente, 14 graus hoje aqui em Tinga, hein? E aí, como é que tá a sua região? Tá beleza? E o frio aí, hein? Me diz aí, me conte aí, mande seu áudio.

0: Aí, Chitão e Xororó, vai começar muito bem, faz um ano, né? Faz um ano. Gente, são 6 da manhã, mais 11 minutos. Mais um programa no ar nessa quinta-feira. Abraçando você que está conosco em toda a nossa região, né? Pessoal também de Utinga, né? A nossa querida Bela Vista. Eita, como eu amo a minha Bela Vista, hein? Abraçando o pessoal que está com a gente aí, aí nos bairros Capelinha 1 e 2, pessoal do São José, Ponte de Tábua, né? Pessoal aí também do Belarmino Nery, do Santa Luzia, do Núcleo Rural, do Liberdade, bom dia a todo mundo na sintonia, pessoal da Baixada, né? Pessoal também com a gente aqui no centro, bom dia, viu? Todo mundo ouvindo a número 1 do Rádio Baiano, a Rádio Cultura cada vez mais longe para você. Bom dia. Deixa eu falar aqui, já tem gente para falar com a gente. Deixa eu falar com Dona Marivalda. Dona Marivalda está lá na Quixaba. Bom dia, Dona Marivalda. Tudo bem por aí, Dona Marivalda?
1: Sandro, bom dia. Aqui é Marivalda da Quixaba.
0: Muito bem.
1: Quero que você faça menina da aldeia. Eu feliz para você.
0: Menino
1: para
0: da aldeia.
1: Tudo na escuta. Com a minha irmã Maria Neves, Lagoa Nova 2, Valtinho, Vila Paraná.
0: Sim.
1: E Dona Marinalva, para falar falando duas vezes essa semana. Eu vou mandar um alô para ela.
0: Muito bem, então, tá certo.
1: Pra ela também. Então, bom dia, um bom trabalho. O frio aí, meu amigo, aqui hoje não tá muito frio que nos outros dias, não. Desde 4 horas que eu tô acordada, levantei agora.
0: Sim.
1: Vou preparar aquele cafezinho.
0: Legal.
1: Tá muito frio que nos outros dias, não.
0: Tá certo.
1: Tem um solzinho mais tarde.
0: Muito.
1: Então, bom dia, um bom trabalho.
0: Muito bem. Obrigado, Dona Marivalda. Você não tá muito frio lá, não, né? O termômetro hoje tá marcando 14, né? Mas não tá tão frio, não. Mas é, mas tá é, mais ou menos, né? Tem que botar o capote, né? Tem que botar o capote. Legal, Dona Marivalda. Um beijo no seu coração. Fazendo aquele cafezinho gostoso aí nessa manhã. Aí lá na Quixaba, né? Na região de Bonito ali, né? Abração pra vocês aí, viu? Obrigado. Pelo canal, alô, Dona Maria. A Dona Maria, irmã da Dona Marivalda, né, que ouve a gente lá na região lá de Lagoa Nova 2, Mulungu do Morro, né? Mulungu do Morro, tá aí com a gente, ouvindo a programação, tá? E daqui a pouquinho eu vou tocar esse modão aí pra Dona Marivalda. Quem gosta dessa música aqui é o meu amigo Perivaldo. Perivaldo é lá, né, na região ali do Rio das Lajes, né? Rio das Lajes ou é Sarpa? Me diz aí. Ele gosta muito da Menina da Aldeia, né? Música boa, valeu. Gente, olha só. Deixa eu falar pra você um pouquinho aqui. 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E aí agora... também está chegando aí a Copa, começa hoje. 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Beleza? 6h15 na Bahia. 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
0: Vamos seguindo com o nosso programa Amanhecer na Chapada Diamantina nessa quinta-feira e eu vou trazer essa moda, esse modão que vai para Dona Marivalda que pediu aí, ó. Eita, Lourenço Lorival cantando para você, ó. Menina da Aldeia.

0: Legal demais, tá aí pra você, menina feia, né? Eita, menina da aldeia, de uma da menina feia, ela acabou se transformando, se tornando uma grande mulher bonita, né? Eita, Perivaldo, Perivaldo gosta dessa música aí, legal demais, né? A menina da aldeia, a menininha ali, né? Feinha. Aí o tempo foi passando e o autor diz aí que pirraçava ela, tomava a sacola dela só pra ver ela chorar, né? E de repente a menina se tornou uma grande mulher bonita e ela agora se apaixonou, né, por essa. É uma história linda, né? Legal demais, gente. São 6 da manhã, mais 22 minutos. O nosso provérbio de hoje é o seguinte: o coração do homem pode fazer planos, mas a resposta certa dos lábios vem do Senhor, vem de Deus, tá bom? Sim, pense nisso. Deixa eu falar com o meu amigo Valtemir, que está na Vila Paraná. Bom dia, Valtemir. Como é que está aí hoje aí, meu amigo?
1: Bom dia, meu amigo Sam. Valtemir, vim para lá. Nossa, toca aí, porque é perigosa. Pode ser qualquer um dos cantores aí, né? Que tem vários que cantam, né? E aí quero oferecer aí para a família Coragem, rapaz.
0: Família Coragem.
1: Pedro Coragem aqui, bonito. A Marivalda, que é irmã dele também, para a Maria Nilza. Sim. E assim de todos.
0: Maravilha.
1: E também mandar um abraço aí para a Jair do Rádio, para a Jara do Leite, para esse pessoal aí na Yutinga, para Naltide, Rosália, a Maria do Souza, todo esse pessoal da sintonia, meu amigo.
0: Beleza,
1: e aqui
0: demais.
1: Hoje vai ser o tempo, vai ser todo enfumaçado, vai pegar fogo o baixão, viu?
0: Olha!
1: Não, mas é de neblina, rapaz, fica toda aquela neve lá no baixão aqui, tá parecendo que... tem um incêndio, viu?
0: Eita, parecendo fumaça, né, Valtemir? Beleza, meu amigo, um abração aí pra essa turma bonita aí da região da Vila Paraná, de Bonito, né? Pessoal sempre na sintonia do nosso programa. Sempre todas as manhãs. Cadê Jairinho do Leite, rapaz? Jairinho do Leite tá sumido, viu, Valtemir? Cadê ele? Nunca mais mandou um áudio aqui pra nós. O que é que tá acontecendo? Ô, Jairinho, cadê você, meu amigo? Hein? Tô sentindo sua falta aqui, viu? Abração aí, obrigado pelo carinho da audiência. Abraço aí, bom dia, Liliane. Liliana, lá da Vaza dos Bois, bom dia, Cineide, do Belarmino Nery, bom dia também, obrigado pelo carinho. Meu amigo Vado, bom dia, meu amigo lá do Tanquinho de Lençóis. Meu amigo Silvino, bom dia, Silvino, aí na Barrinha, e toda a família. Bom dia, Nilda. Bom dia, Nilda. Tudo bem, Nilda da Bajada? Eu, Gel do Rádio, bom dia. Bom dia, Gel do Rádio, né? Lá em Bonito, né? Alex Medrado, lá de

0: Brigidinho. Alô, Alex Medrado, bom dia. Alô, Matilde da Baixona, bom dia. Todo mundo na sintonia, né? Do nosso programa. Alô, Nonda, lá do Caetano, bom dia pra você, meu amigo. Alô, Amarildo da Barrinha, bom dia, Amarildo. Obrigado pela sintonia. E tem mais aqui também, tem a Berenice. Alô, Berenice, bom dia pra você aí, lá no Grotão, né? Ouvindo a nossa programação. Agora são 6 da manhã, mais 25 minutos. A gente vai seguindo com o nosso programa. Deixa eu falar aqui com o meu amigo Noaldo, que está lá em Ibiaporã. Bom dia, Noaldo. Como é que tá aí,
1: bom
0: meu
1: dia,
0: amigo?
1: Sandra, aqui é Noaldo de Ibiaporã. Estou aqui na escuta aqui do Amanhecer da Chapada. Gostaria de ouvir uma música aí, se você puder, com Sula Miranda.
0: Sula Miranda, Sula Miranda é boa aí, né? É a rainha dos caminhoneiros, lembra? Pois é, fez um grande sucesso. É, naquela época lá, né, cantando músicas aí voltada para o caminhoneiro, né? Beleza demais, show de bola. 6h25 na Bahia, 6h25 já já.
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5: Legal, já estamos de volta, já estamos de volta. No áudio disso tá tudo bem por lá, né, Nor? Um abração aí pra você aí, na região da Bonita e de Mundo Novo. 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Vamos seguindo, eu vou trazer mais um modão para você agora com André e Andrade. Passarinho, passarinho prisioneiro. Acorda, meu povo, tá na hora de levantar, hein?

0: modão, hein? André e Adriano, né? Não, Adriano não, André e Andrade, né? É, passarinho prisioneiro. Bom dia, meu amigo, bom dia, minha amiga. É, deixa eu falar com meu amigo Silvino. Alô, Silvino, bom dia, meu amigo, como é que tá por aí?
1: Bom dia, Sandro.
0: Bom dia, Silvino.
1: Como é que tá aí?
0: Tudo bem, meu amigo?
1: E o frio?
0: Tá pegado, viu, meu amigo?
1: E o frio essa noite? Foi derrubar, viu?
0: Eita.
1: Ô, Sandro. A fiagem retada, os machinhos correram no nariz.
0: Eita.
1: Madrugada se ouve, viu?
0: Agora tá frio.
1: O Zé me pegou mesmo.
0: Verdade, viu, meu amigo? Um
1: abraço pra você aí, pra Patrícia.
0: Beleza, valeu Silvino, meu amigo, um abração pra você na barrinha. É o fim do nosso programa. O negócio pegou aí, Silvino. Rapaz, frio mesmo, hein? É, frio a chapada agora. Tomou frio aí com força, hein? Valeu, meu amigo, um abração pra você aí. Obrigado pelo carinho a todos aí da barrinha. Todo mundo ouvindo aí. Eu trouxe um cafezinho, viu, Silvino? Eu trouxe um cafezinho pra ir tomando aqui, meu amigo. Pra ir tomando, né? E esquentando aqui, porque senão a gente não aguenta não, né? O Valtemir mandou aqui um vídeo, né? O vídeo aqui, esse vídeo...
2: Que maravilha.
0: É, deixa eu ver aqui, ó.
2: Olha como tá o sol ali, ei, coberto na neve.
0: Rapaz, olha que coisa linda,
2: hein? Olha como
0: hein?
2: Tá o baixão ali, parecendo que tá...
0: Olha.
2: Incendiando.
0: Eita, coisa boa. Um vídeo aqui que o nosso amigo Valtemir mandou, né? Lindo demais aqui, rapaz. Aquela região de bonito ali, a Vila Paraná. Lindo demais, viu? Ô, Valtemir, bom demais. Um abração pra você, meu amigo, viu? Obrigado pelo carinho, obrigado pelas informações aí. Obrigado por interagir com a gente. Obrigado por estar sempre aí mandando informações aqui todas as manhãs no nosso programa, viu? Bom demais, bom demais. Dona Marinalva, bom dia, Dona Marinalva, não duvidosa. Como é que tá aí? Já tomou aquele cafezinho gostoso? Já fez o café? É? Um abração aí pra senhora, viu? 6h32 aqui na Bahia, e a gente vai trazer essa canção aqui, ó. É, depois do intervalo comercial, vou trazer Tião Carreiro e Pardinho, Empreitada Perigosa. Quem pediu aí foi meu amigo Valtemir, e já a gente toca aqui no nosso Amanhecer na Chapada. Tá bom? Já.
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2: Legal, já estamos de volta com o nosso Amanhecer na Chapada Diamantina. É em São Paulo também, muito frio, viu? Pois é, minha irmã Creuza tá lá também. Ele disse que tá muito frio, né? Muito frio lá em São Paulo. É, meu amigo, não é pra menos não, né? Mas a gente vai levantar gostosinho também. Eu particularmente, eu gosto do frio, né? O frio, aquele friozinho gostoso, eu acho melhor que aquele calorzão, né? Aquele calor da fadiga na gente, tá, né? É complicado. Legal demais, valeu! 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Olha, são 6h42, eu quero falar para você, você meu amigo criador. 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Vamos seguindo com o nosso programa e a gente vai trazer mais modão. Trazendo agora pra você essa daqui, ó, eu prometi e vou tocar, né? De um Carreiro e Pardinho e a Empreitada Perigosa. Vamos ouvir.

0: Olha a hora, minha Bahia, olha a hora, minha Bela Vista, olha a hora, minha Chapada Diamantina, 6h49, 6h49 na Bahia. Eita, e você ouviu o modão, nesse modão com o trio Parada Dura, Cruz Pesada, né? Vamos falar com a nossa amiga Liliana. Alô, Liliana, bom dia, minha amiga. Como é que tá você aí? E a voz dos bois, conte aí pra nós.
1: Bom dia, Sandro, meu amigo. Aqui hoje amanheceu muito frio mesmo, tá fechado de neve.
0: Eita!
1: Mas tá um frio danado. Já tô aqui tomando, comendo um mucunzazinho, pra depois ir descer ali na roça pra quebrar o milho e descascar.
0: Aí não tem coisa melhor não, viu?
1: Vamos quebrar milho mais eu?
0: Bora, agora.
1: Deus abençoa nosso dia hoje. Um bom trabalho pra você. Deus abençoa você e sua família. Um abraço, fica com Deus.
0: Bom,
1: quem fala, Eliana, vai dos bois. Quero mandar alô aí pra Cineide no Belarmino.
0: Uhum.
1: E passa uma música pra mim aí. Eu quero uma música hoje evangélica, O Meu Barquinho. Ofereço para todos que gostarem, para você também.
0: Beleza.
1: Deus abençoa.
0: Joia. Vou tocar aqui um modão gospel, né, pra você, tá bom? Obrigado, viu, ô Liliana. Rapaz, tem dia que me dá vontade de estar na roça, né, de estar na lida ali da roça ali. Mas, infelizmente, a nossa lida aqui na cidade, às vezes, não dá oportunidade, né? Mas eu amo a zona rural, eu amo o campo, eu amo estar na roça, né? E é bom demais, hein? Boa colheita, minha amiga, boa colheita, viu, Liliana? Aí na fase dos bois, acolher aquele milhinho, fazer aquela canjica, o milhinho assado na brasa, o milho cozido, né? É bom demais. Tem vida melhor do que essa? Tem não, né? Pode ter vida mais barata, mas não é boa não, viu? Não vale muito não. Então a vida boa é essa daí, ó. Ah, deixa eu falar com a minha amiga Cineide. Olá, Cineide, bom dia, tudo bem?
2: Aqui é Cineide Belarmino. Quero mandar alô para Matilde Apaixona, para Liliana Vazes Boi, para Marinho dos Souza na Fazenda Barrinha, para Cláudio Pires, para meu filho Riquelmo, esposo Maldo, para você depois ouvir te carregar no Zilão Santana, a dona.
0: Beleza, joia, joia. Um abraço, Cineide, do Belarmino Neres, aí ouvindo a programação, né? Ei, coisa boa. Beleza, gente, agora são 6h, mais 51 minutos. 6h51. E você vai mandando o seu alô, mandando o seu áudio aí, né? Conte pra gente como é que tá aí a sua região, como é que tá o frio, né? E hoje começa a Copa do Mundo, né? Sábado é a estreia do Brasil, né, contra Marrocos. Aí 19h, o Brasil vai enfrentar Marrocos no seu primeiro jogo, né? Primeiro desafio da Copa. E você, tá confiante no Brasil? Você acha que o Brasil vai vencer ou não?
3: Brasil!
0: A gente tem que confiar, né, gente? Legal, vamos nessa. Eu vou trazer mais um modão pra você agora. Chegando Lady e Laura. Menino da Porteira. Essa aqui quem gosta é o meu amigo Alex Medrado, lá de Lajedinho, né, Alex? Abração aí, ó. Na voz de Lady Laura, Menino da Porteira.

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1: Aí essa foi pra minha amiga Liliana lá da Base dos Bães. Ela pediu aí uma música gospel, né? E a gente tocou aí o Adailton Lopes de Madrugada, porque é o modão sertanejo, né? A música do Barquinho é muito linda, muito bonita, mas ela não encaixa aqui no nosso sertanejo. E aí, então, eu toquei essa pra você, tá bom, Leniano? Um abraço, minha querida, muito obrigado pelo carinho da audiência. Vamos falar com gente falando com a gente, falar com a minha amiga Leni Miranda. Alô, Leni, bom dia, tudo bem, Leni?
2: Bom dia, Sandro. Então, se estiver ligado aí no seu programa,
1: opa,
2: que Deus abençoe.
1: Amém, minha querida.
2: É, meu filho, o jogo do Brasil vai ter que torcer e confiar até o último apito.
1: É verdade, né? Com certeza.
2: Deus abençoe, quem sabe que esse ano aí o Brasil não ganha essa Copa.
1: É verdade, vamos torcer, né, Aline?
2: Sem ganhar uma Copa, né? Trazer a Liga aí pros brasileiros.
1: Sem dúvida,
2: bora,
1: sem dúvida.
2: Bora Brasil!
1: Valeu, Lene, minha querida, muito obrigado pelo carinho da audiência. Você que tá aí ouvindo a nossa programação, ela mandou aqui uma foto, gente, aí, ó, torcendo pelo Brasil, né? Ela mandou uma foto aqui já com a bandeira do Brasil estendida aí dentro da sua casa, né? Legal, e você também, já aprontou aí, já está preparado para torcer pelo Brasil? Amanhã, é a nossa... A nossa produção agora já buzinou aqui no meu ouvido, agora. Aí tem uma camisa amanhã da Seleção Brasileira.
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1: Amanhã vamos sortear mais uma camisa, hein? É, meu amigo, parceria com a Vigora Telecom. Amanhã todas as pessoas que participaram com a gente, vai concorrer uma camisa para você torcer pela Seleção Brasileira.
0: Brasil!
1: Do sábado, todo mundo com a amarelinha, né? Os canarinhos do Brasil.
0: Brasil!
1: Pra torcer pela nossa Seleção Brasileira. E otimista, né? A minha amiga Lene Miranda, tá todo mundo aí otimista, para que o Brasil vença no primeiro jogo da Copa aí. Primeiro, no primeiro jogo, essa primeira fase aí, não é possível, né, gente? Não é possível aí que na primeira fase aí o Brasil não passe, né? São três jogos, né? E são três adversários que não tem lá toda essa história, mas também a gente não pode brincar, porque hoje também não tem muito aí favoritismo não, né? Muitas seleções aí também que não tem muito nome, mas que joga bastante, né? É, minha irmã Neuza tá em Feira de Santana também, tá falando com a gente aqui. E aí, minha irmã, bom dia.
3: Sandro, passa essa saúde de João Mineiro e Marciano.
1: João
3: amor,
1: Mineiro e Marciano,
3: é
1: boa. Essa é boa.
3: Toca aí, ofereço para todos meus irmãos,
1: sim,
3: meus parentes, minhas primas que moram aí em Tinga.
1: Sim.
3: Todos meus irmãos e minhas irmãs.
1: Beleza,
3: tá,
1: valeu, Deus, em Feira de Santana, curtindo também o nosso programa, né? Aí pelo aplicativo, obrigado a todos que curtem o nosso programa, né? Gente, agora são 7 da manhã, mais 2 minutos, agora já chegou a hora de informação, né? Eita, já tá corrido hoje aqui, né? Mas tá bom demais. Vamos lá então para o nosso momento de notícias, para deixar você bem informado.
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1: Muito bem, no nosso Notícias Agrícolas de hoje você vai ficar sabendo, segundo dia da Bahia Farm Show, conecta exportação, pesquisa, juventude, regularização fundiária e energia renovável. Também você vai ficar sabendo que o milho cai apesar de riscos climáticos. E vamos conferir também a cotação do boi gordo para esta quinta-feira. Agora, no Notícias Agrícolas. O segundo dia da Bahia Farm Show destacou temas estratégicos para o agronegócio, como exportação, pesquisa, formação de jovens, regularização fundiária e energia renovável. A Apex Brasil apresentou oportunidades para ampliar as exportações de produtos baianos, enquanto a Fundação Bahia anunciou uma nova fase voltada à inovação, pesquisa aplicada e maior aproximação com os produtores. A programação também contou com ações de empreendedorismo para estudantes, entrega de títulos de terra e famílias de assentamentos rurais e assinatura de um protocolo para incentivar projetos biogás e biometano no oeste da Bahia. A feira segue até sábado em Luiz Eduardo Magalhães, aqui na Bahia. Os preços do milho fecharam em queda no mercado internacional, mesmo com preocupações sobre o clima em regiões produtoras nos Estados Unidos. Segundo análise da StoneX, fatores como o fortalecimento do dólar, as tensões geopolíticas e o cenário econômico global pressionaram as cotações. Apesar do bom ritmo das exportações norte-americanas, os elevados estoques continuam limitando a recuperação dos preços. No campo, a falta de chuva em áreas no meio oeste, né, para preocupação, ou seja, gera preocupação, mas a previsão de precipitações nos próximos dias pode amenizar os riscos para a safra. Vamos conferir a cotação do boi gordo hoje com a reportagem de Marquesan Araújo.
4: O preço do boi gordo nesta quinta-feira, dia 11, apresenta queda de 0,11%. A arroba está sendo negociada a R$ 353,15 no estado de São Paulo. Na Grande São Paulo, em São José do Rio Preto e Descalvado, os preços do frango apresentam alta. O frango congelado passou a ser negociado a R$ 7,27 e o frango resfriado a R$ 7,28. A carcaça suína especial apresenta estabilidade, ainda sendo negociada a R$ 8,57 por quilo nos atacados da Grande São Paulo. O suíno vivo também registra estabilidade em alguns dos estados analisados, como é o caso do Rio Grande do Sul, onde o produto ainda é comercializado a R$ 4,80. Os dados são do CEPEA. Reportagem Marquesan Araújo.
1: Obrigado, Marquesan, pelas informações. Você ouviu Notícias Agrícolas aqui pelo nosso programa Amanhecer na Chapada Diamantina. 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De volta amanhã às 7 da manhã, Notícias Agrícolas.
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8: Tô de volta, Brasil, aqui pelo nosso programa. Amanhecer na Chapada Diamantina, hein? Agora são 7 da manhã, mais 14 minutos, 7h14. Estamos de volta no nosso programa Sertanejo, trazendo a boa música sertaneja para você. 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Meu irmão tá pedindo aqui, meu irmão Célio, tá em São Paulo, fica de São Paulo para extrema, né? E ele tá perguntando o pessoal aí se... Acho que querem trocar o frio aí, né, da Bahia pelo de São Paulo. Pois é, meu amigo. Frio é lá, né? Frio é lá em São Paulo. Para nós aqui na Bahia, é 13, 14 graus, é 16 graus, 18 graus aqui. O pessoal já tá encapotado aqui, viu, Nilson? Viu, Célio? Tá certo? É, meu amigo. É verdade, está chovendo lá e quando para de chover o frio aumenta. E é verdade, né? Quando está chovendo, aquela garoa chovendo, não faz tanto frio. Mas, meu amigo, quando passa a chuva, aquela garoa, e aí, meu amigo, tome frio, né? Tome frio. Valeu, Célio, um abraço para você aí em São Paulo ou extrema, não sei onde é que você está hoje. 7 da manhã, mais 15 minutos, 7h15. Eu vou trazer um modão, né? Quem pediu foi a minha irmã Neuza para ouvir a música com... João Mineiro e Marciano. Já eu vou trazer aí, tá bom? Beleza demais, tem gente pra falar com a gente. Alô, bom dia.
9: Moçando, bom dia.
8: Bom dia.
9: Nós estamos lá, o frio medonho, viu? Mandar um retrato pra você ver aí.
8: Eita.
9: Valeu, manda uma música pra nós aí, uma coisa bem bonita aí.
8: Um modão.
9: Deus abençoe, irmão.
8: Valeu, Marco de Dote, meu irmão. Deus abençoe você e toda a família. Ele mandou aqui um áudio aqui, diz que tá frio pra caramba. Olha isso aí, rapaz. Rapaz, o negócio até tá fechado, hein?
10: Olha como é que tá a lajinha, tá a neve, ó.
8: Olha que beleza. Gente, bonito demais, hein?
10: Maravilha.
8: Ei,
10: friozinho bom, rapaz.
8: É de glorificar a Deus por isso, né, Marco? Olha que legal, né? Gente, ele mandou um vídeo aqui na serra, ali na lajinha, né? Tá frio, né? E aquela neve, imagina aí, viu, meu amigo? Imagina aí. Ei, coisa boa, valeu, Marco de Dote, meu amigo. Deus abençoe você aí. É, aí no seu sítio, né? Na sua localidade aí, no seu refúgio, né? Abaixo de Deus, sempre é o nosso refúgio aí, o nosso cantinho, né? É ou não é? Show de bola, bom demais. Valeu, Marco, um abraço pra você. Deus abençoe, lembrando que amanhã tem camiseta, hein? Amanhã tem camiseta
0: Brasil.
8: Do Brasil, amarelinha, na parceria aí com a Vigora Telecom. Vamos sortear amanhã pra você vestir ela. É sábado, já no primeiro jogo do Brasil, tá bom, gente? Vamos seguindo com o nosso programa. Valeu, Marco de Dócio, abraço, meu irmão. Bom demais, viu? Tô vendo aqui o vídeo. Lindo, lindo, lindo, lindo. Lindo demais, tá? É, deixa eu trazer aqui. Cadê o modão, né? Com João Mineiro e Marciano, rapaz. Essa música é bonita. Eu coloquei aqui, mas o sistema tirou, né? Eu demorei demais. Aí o sistema tira, né? Ei, rapaz. Ainda... Não, essa não, rapaz. Não é essa não, rapaz. O que, que é isso? Tá, o negócio hoje tá bagunçado aqui, viu? Ô, oh, Jesus amado. Bom, deixa eu fazer esse intervalo comercial rapidinho aqui. Eu volto dentro de um minutinho e a gente traz João Mineiro e Marciano pra você. Pra não ficar tão bagunçado assim o nosso programa, né? Não pode, não pode. De jeito nenhum, né?
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8: Diga agora!

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4: Hora certa, minha Bahia, 7 da manhã, mais 19 minutos, agora sim, ó. Agora chegou o João Mineiro e Marciano pra cantar pra você nessa manhã de quarta, quinta-feira, né? Aí, ó, minha irmã que pediu, né? Um abraço, Neuza, aí em Feira de Santana.

0: Aí Dudu, Rei da Alvan, cantando Pequetita. Essa daí é da minha infância, né? Ei, rapaz, lá dos anos 80, né? Dos anos 80, legal. 7:26 da manhã, aqui no nosso Amanhecer na Chapada.
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0: Legal, gente, estamos trazendo a boa música sertaneja para você nessa manhã de quinta-feira. Eu quero mandar um abraço especial aqui para o pessoal que está com a gente também, ligado com a gente aqui no nosso programa. Deixa eu abrir aqui a minha agenda digital, né? Agora é no celular, né? Coisa hoje é moderna, né? Não? Legal demais. Gente, olha, deixa eu mandar um abraço aqui especial para a minha tia Guiomar. Alô, minha tia, bom dia para a senhora aí no Sítio Recreio, ouvindo o nosso programa, bom dia. Tá? É o meu amigo Domingos e a dona Lúcia, dona Maria Lúcia, né? Aí no Paupeba. Bom dia para vocês aí, hein? Já tomou aquele café gostoso? Já, né? Já, com certeza. A dona Marinalva da Duvidosa, já mandou um alô para ela hoje. É, um abraço para a senhora, dona Marinalva. Dona Marinalva é a mãe do nosso amigo Yuki, né? Yuki Amazaki. Valeu, dona Marinalva. Um beijo pra senhora. Dona Laura, da rua Presidente Vargas. Bom dia, dona Laura. Bom dia pra senhora. Ouvindo o meu programa, viu? Eita, coisa boa aí na rua Presidente Vargas. Meu amigo Palinha, o meu amigo Palinha e a sua esposa Rose lá no Cajueiro. Gosta do rádio também, né? Ouvindo o programa. O alemão do Lajedinho. Cadê o alemão? Alemão do Lajedinho aí na padaria, né, meu amigo Alex Medrado? E a Maria do Rádio da Sarpa, bom dia, Maria do Rádio. Bom dia para José Martins. O seu José Martins é lá do sítio Pé da Serra. Um abração, hein? Legal demais. Também deixa eu mandar um abraço aqui para o meu amigo Eugênio, né? O seu Eugênio lá da Lajinha. A dona Valmir e o seu Lelé lá no, Lelé, né? Lá no Olho d'Água. O Hélio do Cambuí, bom dia Hélio, bom dia pra vocês aí, obrigado pela sintonia, viu? Tá bom? Beleza, muita gente ligada com a gente. 7:28, no oferecimento do supermercado Bom de Preço, endereço da economia, a Ponte da Construção, também da Agro Martins e ainda também, deixa eu me falar aqui do Polimax, né? 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Tem mais modão pra você agora com o Milionário José Rico. Amanhã tem camiseta do Brasil. Você vai participar e vai concorrer, hein?
2: Brasil!

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7: Muito bem, estamos de volta no nosso Amanhecer da Chapada Diamantina. Bom dia para você. Bom dia para você que está saindo para aula agora, né? Você, essa galerinha que está indo para a escola, acorda, hein? Tá. Já passou da hora, né? 7h41 da manhã, a aula começa às 7h30. 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Modão chegando pra você. Aí, ó. Eita, rapaz. Mococa e Moraci. Caminhoneiro. Vai pra você que é caminhoneiro, hein?

0: Muito bem, tá aí, Doce Brasil com um poeta e trovador. Aqui faltando 11 minutos para as 8 da manhã.
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0: Legal demais, hein? Chegando modão pra você aí, legal, no nosso programa. Abraçando, amanhã tem camiseta, hein? Amanhã tem camisa da Seleção Brasileira. 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Amanhã tem Brasil, amanhã não, amanhã tem a camiseta, né? Brasil é sábado, sabadão tem o primeiro jogo do Brasil. Você pode ganhar essa camiseta pra você curtir a Seleção Brasileira aí no próximo sábado, tá certo?
2: Brasil!
0: Vamos nessa, Brasil! E a gente segue com o nosso programa. Trazendo mais uma moda pra você agora, voltando do ano de 1991 com o Zezé de Camargo e Luciano. Eu te amo. Bom dia, meu povo. Bom dia, minha querida Bela Vista. Bom dia, Utinga. Bom dia, minha Chapada Diamantina.

0: Legal demais, gente. 7h56 da manhã aqui no nosso programa. Legal demais, gente. 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Tem gente a falar com meu amigo Luiz da Mata Verde aqui. Alô, Luiz. Bom dia, Luiz.
1: Bom dia, Sandro. Quem fala aqui é Luiz.
0: E aí, meu amigo?
1: Rapaz, eu passei um áudio aí. Eu acho que não foi, não.
0: Sim.
1: É. Você passa a última música aí pra mim. Um louvor aí.
0: Pronto.
1: Foi, rapaz, eu passei e o áudio não foi, né?
0: Não veio não, Luiz. Só
1: bom
0: chegou
1: dia,
0: isso agora aqui,
1: Deus
0: viu?
1: Abençoa.
0: É, o último áudio que tem aqui seu é de ontem. É, beleza. Mas ainda deu tempo aí, não apagar das luzes, né? Valeu, um abraço, Luiz. É da Mata Verde de Wagner, obrigado pelo carinho da audiência. É, deixa eu ver quem tá na linha. Alô, bom dia.
2: Oi, Sandro.
0: Oi.
2: Bom dia.
0: Bom dia.
2: Toca aí uma música aí da sala cirurgia aí, sabe? Pra opa, mim aí.
0: Vou ver se dá tempo aqui.
2: Já tá terminando já.
0: É.
2: Um abraço.
0: Pronto, beleza. Vou ver se dá tempo, a gente toca aí, viu? Tá bom, um abraço a Marcinha, né? A Marcinha de Silvino lá na Barrinha. Um abração, né? É, deixa eu tocar aqui a última de hoje, né? A última de hoje, trazendo pra você aí uma moda boa, né? Uma moda boa. É, vou trazer uma música evangélica, né? Uma música evangélica. E quem pediu aí foi o meu amigo, é o meu amigo irmão Luiz, né? É isso aí, é. É lá da Mata Verde. E a gente vai trazer um modão sertanejo, né? Pra tocar aí no nosso programa. Gente, eu quero agradecer a todos, né? Primeiramente a Deus por mais um dia de trabalho, por mais um programa. Agradecendo a você pelo carinho, pela audiência, tá? A você nos quatro cantos da cidade, nos quatro cantos da Chapada Diamantina, sempre ouvindo o nosso programa, isso é bom. E eu agradeço demais a cada um de vocês, tá bom? Porque vocês são a razão do nosso sucesso, né? É a razão do nosso programa, tá bom? Então que Deus abençoe a cada um de vocês. Muito obrigado mesmo pelo carinho, pela audiência. É todo mundo curtindo aí na Chapada Diamantina. Amanhã, anote aí, ó, amanhã tem prêmio. Amanhã tem uma camiseta da seleção brasileira, tá? Vamos estar sorteando aqui, tá? Numa parceria com a Vigora Telecom. Vai estar trazendo aí para você uma camiseta da seleção brasileira, para você estar torcendo pelo Brasil no próximo sábado. Sabadão, né, tem o primeiro jogo do Brasil e você não vai ficar de fora, né? Você vai estar aí trazendo, torcendo pelo Brasil, tá bom? Beleza, então? Legal, eu vou tocar aqui, deixar tocando aqui Chico Rei Paraná, e depois eu vou deixar tocando a última hoje aí, uma gospel para o meu amigo Luiz da Mata Verde. Que Deus abençoe, até amanhã, se Deus quiser, na sexta.

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Mas isso é novidade pra quem?

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0: essa bandeira rochada.
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0: Sem demais. Sem puxar o velho.
1: Tá no caminho, tá no caminho.
0: Luiz, respeita Januário, Luiz.

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0: 1026.
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1: 10h33.
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2: 10:37.

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1: 10h46.
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1: 10h48. 75992074717.
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3: Brasil, 10:51.

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2: 10:53.

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2: 11:25. 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
2: 11:27.
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3: 1128.
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0: 11:30.
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8: Bom dia, bom dia, bom dia, bom dia. 11 horas 33 minutos da manhã, 11:33, chegando com Jornalismo Cultura. Muito obrigado pela audiência, onde você estiver. 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
8: Até 1:30 da tarde você fica sabendo de tudo. Hoje é quinta-feira, gente, 11 de junho de 2026. Já se passaram 162 dias, 203 dias para o ano 2027. A lua minguante, a estação é outono. Hoje é dia de São Barnabé. 11 horas 33 minutos na cidade, 11:33.
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9: A previsão do tempo para esta quinta-feira, dia 11, na região Nordeste, indica chuva em áreas do litoral, entre o Maranhão e Pernambuco. No litoral maranhense, as precipitações podem ocorrer em forma de pancadas acompanhadas por trovoadas isoladas. Nas demais áreas litorâneas, a chuva deve ser rápida e de fraca intensidade. Já no interior da região, o tempo permanece firme e sem previsão de chuva significativa. A possibilidade de nevoeiros em áreas do leste da Bahia, Sergipe, Alagoas e Pernambuco. Entre as capitais, a temperatura mínima prevista é de 19 graus em Salvador. Já a máxima pode chegar aos 35 graus em Teresina. No centro-sul da Bahia, municípios como Vitória da Conquista podem registrar mínimas próximas aos 15 graus. A umidade relativa do ar varia entre 40% e 100%. As informações são do Instituto Nacional de Meteorologia. Sofia Muniz, o tempo e a temperatura.
8: Ok, Sofia, 11:35 da manhã, gente. Os destaques chegando no seu rádio, os destaques chegando no seu rádio a partir de agora. Muito obrigado pelo carinho, muito obrigado pela audiência. 11 horas 35 minutos da manhã.
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8: Copa do Mundo começa hoje com show musical e arbitragem brasileira. Copa 2026 foram muitas cobranças, mas chegamos forte, diz o jogador Rafinha. Setor de serviço cresce 1,2% em abril. E atenção, CCJ da Câmara aprova PEC que reduz maioridade penal para 16 anos. Mesmo com apelos do governo, pautas bombas são aprovadas no Senado. Nordeste lidera a expansão da 4G nas áreas rurais do país. STF retoma julgamento que pode ampliar a responsabilidade das Big Techs. Abono salarial, prazo para enviar dados ao E-Social, termina no dia 20.
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8: Caminhada do forró é reconhecida como patrimônio imaterial do Recife. Jalapão é o sétimo destino ecoturismo mais procurado do Brasil. Senado aprova nome de Benedito Gonçalves como novo corregedor da CNJ. 11h36 da manhã. 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O presidente Lula assina medidas para fortalecer proteção ambiental no Brasil. Decreto amplia cooperação policial em regimes de fronteira. O Brasil cria mais de 54,8 mil vagas para jovens aprendizes até abril. Copa dos Estados Unidos. Estados Unidos trabalha para a entrada de pessoas certas de Trump. Irã divulga imagens que mostrariam ataques a bases militares nos Estados Unidos. Tudo isso até 1h30 da tarde. Você fica sabendo de tudo o que acontece. 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
8: 11h38, gente. 11h38, 11h38.
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8: Muito bem, um abraço a toda a equipe da São Domingos. Só a gente vamos dar uma girada de primeira para você, tudo aqui ao vivo, a nível internacional, hein? Já chegando a nível internacional, de primeira para você. O Irã divulga imagens que mostrariam ataques a bases militares dos Estados Unidos.
11: A crise no Oriente Médio ganhou novos capítulos nesta quarta-feira. A Guarda Revolucionária do Irã divulgou imagens que mostrariam o lançamento de mísseis contra bases militares dos Estados Unidos na região. O presidente iraniano, Massoud Pezeshkian, criticou as ameaças americanas contra infraestruturas estratégicas do país e afirmou que o Irã não cederá a pressões externas. Do outro lado, Donald Trump voltou a ameaçar novos ataques e disse que os Estados Unidos conduziram uma missão secreta para garantir a passagem de petroleiros pelo Estreito de Hormuz. A ONU alerta para o risco de o conflito evoluir para uma guerra de maiores proporções em toda a região. A tensão entre Washington e Havana também subiu de tom. O secretário de Defesa dos Estados Unidos, Pete Hegseth, afirmou que a compra de armamentos capazes de ameaçar o território americano ou a base de Guantánamo poderia levar a um confronto com Cuba. A declaração ocorre após relatos da imprensa norte-americana de que o governo cubano teria adquirido drones de ataque de aliados como Rússia e Irã. Hegseth disse que espera manter relações positivas com a ilha, mas alertou que os Estados Unidos estão preparados para responder a eventuais ameaças. Na Colômbia, uma decisão sem precedentes agitou o cenário político. Uma comissão da Câmara dos Deputados determinou a suspensão temporária do presidente Gustavo Petro sobre a alegação de interferência no processo eleitoral. O afastamento valeria até o segundo turno das eleições presidenciais, marcado para o dia 21 de junho. A medida foi assinada pela presidente da Comissão de Investigação e Acusação, a adversária política de Petro. A imprensa colombiana, no entanto, afirma que o Congresso deve derrubar a decisão, que ainda gera dúvidas sobre sua validade jurídica. E na Espanha, milhares de fiéis acompanharam a visita do Papa Leão XIV à Basílica da Sagrada Família, em Barcelona. O pontífice celebrou uma missa e abençoou a Torre de Jesus Cristo, concluída após décadas de construção. Com a nova estrutura, a obra projetada por Antoni Gaudí passa a ser a igreja mais alta do mundo. A cerimônia faz parte da viagem do Papa à Espanha e reuniu autoridades como o rei Felipe VI, a rainha Letícia e o primeiro-ministro Pedro Sánchez. Com informações da agência Reuters, da TV Brasil em Brasília, Maíra Heinen.
8: Ok, Maíra, 11h42 da manhã, gente, 11h42, obrigado pelo carinho, pela sintonia. 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
8: 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Tem mais farmácias aqui de Utinga. 11h42.
12: O Ministério da Cultura retomou, nesta quarta-feira, o plantão Tira Dúvidas da Lei Aldir Blanc, para orientar gestores públicos sobre esta política cultural de fomento. Os plantões funcionam de forma contínua, sem data de encerramento. Entre as temáticas abordadas estão as etapas da lei, suporte para portais como a plataforma Cult Editais e a Política Nacional de Cultura Viva e outras orientações gerais. Os atendimentos, na forma virtual, acontecem de 2h30 às 4h30 da tarde e são realizados pela equipe técnica da pasta, com participação de consultores do Ministério. Cada dúvida é respondida de forma individualizada. Os agendamentos precisam ser feitos no site da Aldir Blanc. Gestores públicos de cultura também podem encaminhar perguntas para o e-mail pnab@cultura.gov.br. A Lei Aldir Blanc representa um dos setores mais impactados pela pandemia de Covid-19. A iniciativa homenageia o escritor e compositor carioca Aldir Blanc, falecido em 2020, vítima da doença. Da Rádio Nacional no Rio de Janeiro, Carolina Pessoa.
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8: É isso aí, a original, 11h45, vamos mandando seu áudio, participando. 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
11: O presidente dos Estados Unidos, Donald Trump, deu mais uma declaração polêmica ao afirmar que o governo tem trabalhado para garantir a entrada das pessoas certas no país. A afirmação foi feita após um repórter questionar as dificuldades enfrentadas por torcedores para conseguir visto de entrada nos Estados Unidos durante a Copa do Mundo de 2026. O governo Trump tem endurecido as regras migratórias e as exigências para concessão de vistos, o que tem gerado questionamentos às vésperas da competição. A FIFA pediu alterações no uniforme da seleção do Haiti para a Copa do Mundo. A empresa Saeta, responsável pela confecção da camisa, informou que a Federação Haitiana de Futebol foi alertada sobre a presença de elementos que poderiam ser interpretados como manifestação política. O site da empresa exibe imagens da camisa com uma ilustração da Batalha de Vertier, travada em 1803. O confronto é considerado decisivo para a independência do Haiti, que até então era colônia francesa. Impedido de entrar nos Estados Unidos, o árbitro somali Omar Artan foi recebido como herói ao retornar ao seu país. Em um estádio lotado na capital, Mogadíscio, ele foi aplaudido e incentivado por torcedores a seguir na carreira. Omar Artan seria o primeiro árbitro somali a participar de uma Copa do Mundo. Porém, mesmo com visto válido, ele foi impedido de entrar nos Estados Unidos. A FIFA informou que não interfere em questões migratórias dos países sede das competições. O Canadá, que também receberá partidas da Copa de 2026, afirmou que o árbitro é bem-vindo ao país. Os jogadores da seleção do Irã desembarcaram em Tijuana, no México, usando um broche em homenagem às vítimas de um ataque norte-americano a uma escola na cidade de Minabe, no sul do país. O broche traz o número 168, referência à quantidade de pessoas mortas no bombardeio. Segundo autoridades iranianas, a maioria das vítimas era formada por meninas e estudantes. O governo do Irã atribui o ataque aos Estados Unidos e acusa Washington de violação dos direitos humanos e de crime de guerra. Com informações da agência Reuters, da TV Brasil em Brasília, Yara Balduino.
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0: Muito bem, 11h48, 11 horas 48 minutos da manhã, 11h48. Ó, gente, novo programa vai enviar mensagens para notificar celulares roubados, hein?
1: O presidente Lula anunciou nesta quarta-feira que vai lançar um novo programa para combater o roubo de celulares no país. A proposta inclui um sistema de envio de mensagens a celulares roubados, com informações para devolução do aparelho.
2: Nós temos um cadastro, o endereço e o chassi do celular de 2,5 milhões de celulares roubados. Nós não sabemos quem roubou, mas sabemos que os telefones foram roubados porque nós temos um novo telefone. Precisa devolver porque ele pode estar cometendo um delito e se ele for pego, ele pode sofrer uma punição desnecessária.
1: Segundo o presidente Lula, a iniciativa deve estabelecer as agências dos Correios como pontos de devolução dos aparelhos, em vez de delegacias de polícia. As informações iniciais sobre esse programa foram divulgadas nesta quarta-feira durante o Conselhão, sétima reunião plenária do Conselho de Desenvolvimento Econômico Social e Sustentável em Brasília. Lula relatou que há 10 dias analisava a proposta do Ministério da Justiça de criação do programa, mas tinha certo receio de prejudicar pessoas que adquiriram o aparelho sem saber a procedência, especialmente os mais pobres.
2: Eu sei que rico não compra telefone roubado, mas eu sei que os pobres compram. Quem é que não gosta de comprar uma coisinha barata? Todo mundo gosta, ou mais barata. Entretanto, essa inquietação econômica de quem está com o telefone roubado mexeu com a minha cabeça. Mas eu não posso ficar com essa dúvida, porque o telefone seguro vai deixar 200 milhões de brasileiros tranquilos de que ele não vai ter mais o seu celular roubado.
1: Também durante o Conselhão, o ministro do Desenvolvimento, Indústria, Comércio e Serviços, Márcio Elias Rosa, anunciou que o PIX, sistema de pagamento instantâneo criado pelo Banco Central, foi registrado como marca de alto renome no INPI, Instituto Nacional de Propriedade Industrial. As marcas de alto renome são aquelas reconhecidas por terem reputação, prestígio e confiança. Com isso, recebem proteção especial, estabelecida pela Lei da Propriedade Industrial, de 1996. O PIX tem sido alvo de ataques do governo do presidente dos Estados Unidos, Donald Trump. No início do mês, um relatório do Escritório do Representante Comercial dos Estados Unidos acusou o PIX de prejudicar injustamente as empresas estadunidenses que prestam serviços de pagamento eletrônico, como Mastercard, Visa e WhatsApp Pay. Já o presidente Lula afirma que o sistema é do Brasil e, por ser gratuito, rápido e movimentar mais recursos em comparação às bandeiras de cartão, tem assustado os norte-americanos. Com informações da Agência Brasil, da Rádio Nacional em Brasília, Daniela Longuinho.
0: Muito bem, Daniela Longuinho, 11 horas 52 minutos, gente, 11h52, já mandando seu áudio do oferecimento da loja São Domingos, Polimax, a vitamina, pomada negra, sempre com a gente aqui no Jornalismo Cultura, compra o original, viu?
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5: Realizei, um abraço, pessoal ligado.
0: Pronto, um abraço. Daqui a pouco o Celso participa também com a gente com o Bio Amargo Original da Laranja, viu, gente? Daqui a pouco ele participa com a gente, o nome do café Utinga. da Diamantina Eletromóveis, continua aqui na Praça Antônio Muniz, 25% em eletros, é o descontão, 30% em móveis, sofá, colchões e muito mais. 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
2: 11h54, CCJ da Câmara. Atenção, aprova a PEC que reduz maioridade penal para 16 anos.
3: A Comissão de Constituição e Justiça da Câmara aprovou a proposta que reduz a maioridade penal de 18 para 16 anos. É uma proposta de 2015 que, de lá para cá, entrou e saiu da pauta várias vezes. Assunto polêmico e que não tem acordo. Durante a votação foram vários os argumentos. Tadeu Venere, do PT, citou dados de especialistas.
4: Segundo o Atlas da Violência 2026... o Brasil registrou 301.825 homicídios de jovens de 15 a 29 anos entre 2014 e 2024. Isso equivale a 75 mortes de jovens por dia ao longo de uma década. Apenas em 2024 foram 19.801 jovens assassinados. Desse total, 51 vítimas diárias eram homens, 79% do total de mortes eram homens pretos. A redução da maioridade penal na prática aprofunda a letalidade contra um perfil que já é dizimado pelas falhas estruturais de segurança pública.
3: Talíria Petroni, do PSOL, argumentou que é preciso, primeiro, combater as organizações criminosas.
5: A gente deveria, ao invés de forma eleitoreira, apresentar falsas soluções para as famílias brasileiras submetidas à violência, deveríamos asfixiar as organizações criminosas, sufocando o seu lucro, o lucro que as sustenta. Tínhamos que estar aqui nos dedicando a controlar armas e munições que não nascem nas favelas. Tínhamos que estar aqui melhorando as condições de trabalho dos profissionais de segurança pública.
3: E Otone de Paula, do PSD, questionou.
6: E como ficarão aqueles de 15 anos e 11 meses que cometerem os crimes hediondos também? Ou seja, amanhã nós vamos ter que debater aqui nesta casa também a redução de 16 para 14 anos, depois de 14 para 12 anos e assim sucessivamente. Por quê? Porque o problema é mais estrutural do que nós pensamos.
3: Mendonça Filho, do União Brasil, por outro lado, disse:
7: infelizmente, presidente, boa parte do exercício do comando dessas organizações criminosas se faz, inclusive, com aliciamento de menores de 18 anos. Hoje é um custo barato para esses líderes de facção aliciar menores de 18 anos para praticar crime.
3: E o relator, Coronel Assis, do PL, que é favorável à proposta, arrematou.
8: Lugar de criminoso é na cadeia, senhor presidente. Na cadeia. E vou mais além. Se atentar contra a vida do cidadão ou contra a vida de quem protege o cidadão, o lugar dessa pessoa é, sim, na vala, debaixo de sete palmos.
3: Agora, a PEC que reduz a maioridade penal vai para a comissão especial para análise do mérito, que é o conteúdo. Na prática, ela torna os jovens de 16 a 18 anos penalmente imputáveis. A pena deverá ser cumprida em local diferente dos maiores de 18 anos. Eles passam a responder criminalmente, mas na esfera civil nada muda, ou seja, continuam sem poder dirigir, celebrar contratos, casar e continuam também com o voto facultativo. Depois da comissão especial, a PEC vai para dois turnos de votação em plenário e em seguida para o Senado. Aliás, essa não é a primeira vez que a Câmara tenta reduzir a maioridade penal. Outra proposta semelhante foi aprovada em 2015, numa manobra do então presidente da Casa, Eduardo Cunha, e que acabou arquivada no Senado. Da Rádio Nacional em Brasília, Priscila Mazenotti.

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6: 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Meio-dia e 6.
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0: Meio-dia e sete.
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6: Muito bem, 12 e 8, boa tarde, 12 horas 8 minutos, muito obrigado pelo carinho, pela audiência, em nome da loja São Domingos, Polimax, Pomada Negra, Tropical Motos aqui no centro, está na hora de 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com a gente daqui a pouco e Diamantina Eletromóveis, muito obrigado onde você estiver ouvindo a gente, hein? Já tem muitos áudios aqui na programação, você do outro lado. Alô, Nilda. Nilda, ouvindo a gente na Baixada de Utinga.
7: Oi, Eliseu. Boa tarde. Hora do jornal. É hora de pegar o ranking também, né?
6: Com certeza. Bom apetite aí. Tudo de bom. É, o povo aqui fala. Valtemir, como é que tá o frio aí no Bonito?
8: Boa tarde, Eliseu. Valtemir, Vibra Neves. Aqui, hoje, pela manhã, amanheceu. Parece que ia pegar fogo no baixio aqui. Viu? Tudo enfumaçado de neve. Mas a partir das 9 já esquentou um pouquinho. Não está aquele solão quente, não, mas já está com outra cara, viu? Pariu mais um tempo. Está um solzinho, viu? Muito bom. E aí, rapaz, quero mandar um abraço aí para a Marivola na Quixaba, Marinês na Lagoa Nova 2, para a Gel do Rádio, para a Vada da Prestação em Utinga, para a Maria do Souza, Maltide, Rosário, Sérgio Marconi, que está sempre na sintonia. Para todos os pessoal aí, meu amigo.
6: Muito obrigado pela audiência lá na região do Bonito, ouvindo a número 1, 12 e 10 agora. Boa tarde.
9: Oi, Eliseu, bom dia. Bom dia, Eliseu, tudo bem? Como é que você está? Jesus lhe proteja, lhe livre, lhe guarde, tudo for ruim, você e todos nós. Eliseu, hoje o sol está quente aqui. Desculpa do que eu vou lhe falar. Mas ontem à noite eu estava pensando, as previsões ontem mentiu, viu, Eliseu? Falou que ia ser o dia mais, a noite mais fria de todas. E ontem eu nem blusa não vesti, não senti frio ontem, não. Valeu, Eliseu.
6: Valeu. Pois é, mas esfriou um pouquinho ainda à noite, né? Tava falando que ia dar 14, deu 16 graus, medida deu 16 graus à noite. Mas né, esfriou um pouquinho, não foi aquele frio, como estava falando mesmo, mas esfriou um pouco nas madrugadas, né, na sua região aí, eu não sei, né? Aqui no centro de Utinga, aqui esfriou bastante, né? 12 e 10, obrigado pela audiência, minha querida Marinalva, Marinalva.
10: Boa tarde, Alceu, tudo bem? Aqui, hoje aqui na Duvidosa está fazendo sol, viu? Mas de noite é um frio que dói.
6: Olha aí, tá vendo? Duvidosa aqui da região de Utinga, né? Muito frio, a noite tá assim mesmo, de dia faz sol, calorzão aí, e a noite esfria. Muito obrigado pela audiência, o povo participa.
11: Bom dia, Eliseu, aqui é Marivalda da Quixaba, como tá o tempo aí? Aqui tá um solzinho maravilhoso, gostoso. Eu escutei você falando que tem sorteio, tá total, quero ganhar essa camisa aí do Brasil. Quero que vocês venham me trazer ela, viu? Você mais Sandro e Valtemir, tá só prometendo. Valtemir disse quando a chuva estiasse que ia vir. Então já estiou, aqui tá sol. Eu tô mandando a mensagem agora porque eu tô na roça. Aí vim almoçar e assistir um pouco do jornal. Mas quero ganhar essa camisa, viu? Se eu ganhar, você manda a mensagem que eu ganhei. Me entrega no dia que vim, viu? Uma boa tarde, um bom trabalho.
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6: 12 horas, 12, 13 minutos, 12, 13. Daqui a pouco o Celso já está na linha para falar com a gente. Daqui a pouco ele fala. Ele já está na linha, sim, né? 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
6: Se Deus quiser, um abraço. 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Logo mais, estaremos sorteando do Tarde Total uma camiseta amarelinha lindona, oferecimento do Supermercado Martins, camiseta da Seleção Brasileira. Participe do Tarde Total de hoje. Amanhã no programa de São do Alcântara, cedinho também, estaremos sorteando camiseta, já se preparando para a estreia do Brasil no sábado. No Jornalismo Cultura amanhã também tem camiseta e no Tarde Total amanhã, camiseta para você. Então todo mundo em uma só sintonia. Copa do Mundo começando hoje, hein? Começando hoje oficialmente com show musical e arbitragem brasileira.
13: É hoje, começa a Copa do Mundo 2026, a Copa dos três países sede. México, Estados Unidos e Canadá são os anfitriões. Hoje, às 14h30, no Estádio Azteca, na Cidade do México, a cerimônia de abertura terá shows de Shakira, J Balvin, Burna Boy, Maná, Alejandro Fernandes e Tayla. O espetáculo antecede a partida entre México e África do Sul, que marca o início do Mundial às 16h. O jogo válido pelo Grupo A tem estreia brasileira. Sim, isso mesmo, a equipe de arbitragem do primeiro jogo deste Mundial é verde-amarela. O árbitro brasileiro Wilton Pereira Sampaio, com os assistentes Bruno Pires e Bruno Bosquilha, foram escalados para o jogo. O dia ainda terá a segunda partida. Às 11 da noite, Coreia do Sul e República Tcheca jogam em Guadalajara. Assim como México e África do Sul, as seleções estão no Grupo A. Essa é a terceira vez que o México cediu uma Copa. Foi palco em 1970, quando o Brasil foi tricampeão, com Pelé, Jairzinho e Tostão. Sediou a Copa em 1986, quando a Argentina foi bicampeã com Diego Maradona. E agora, em 2026, divide a sede do campeonato com o Canadá, que recebe o evento pela primeira vez. Já os Estados Unidos sediam pela segunda vez. Foi palco da Copa em 1994, quando o Brasil foi tetracampeão com Romário e Bebeto. De Brasília, Liliane Farias, da Rádio Agência Nacional.
6: Muito bem, Liliane, mais detalhes daqui a pouco, hein, gente? Mais detalhes na hora do esporte aqui da cultura. Abono salarial, prazo para enviar dados da UE Social termina dia 20.
14: Empregadores têm até o próximo dia 20 de junho para enviar ao E-Social as informações sobre os vínculos com os empregados do ano base 2024. Os dados serão processados para o pagamento do abono salarial desses trabalhadores, previsto para 15 de outubro de 2026. A medida representa uma nova oportunidade para os empregadores que não encaminharam as informações dentro do prazo originalmente previsto. Para auxiliar os empregadores, o Ministério do Trabalho e Emprego disponibiliza um manual com orientações detalhadas para empresas privadas e órgãos públicos federais, estaduais e municipais sobre o envio correto das informações. Para ter direito ao abono salarial, os trabalhadores devem estar cadastrados no PIS/PASEP até pelo menos 5 anos contados da data do primeiro vínculo, ter exercido atividade remunerada por pelo menos 30 dias consecutivos ou não no ano base considerado para a apuração e ter recebido de empregadores que contribuem para o PIS ou para o PASEP remuneração mensal média de até R$ 2.766 no ano base 2024. Os pagamentos são feitos pela Caixa Econômica e pelo Banco do Brasil. Informações adicionais podem ser obtidas nos canais de atendimento do Ministério do Trabalho e Emprego pelo telefone 158 ou nas unidades das superintendências regionais do Trabalho e Emprego. Da Rádio Nacional no Rio de Janeiro, Cristiane Ribeiro.
6: Cristiane Ribeiro, obrigado pela participação. Deixa o povo falar que você fica à vontade. Alô, Elias, lá na região de Andaraí, ouvindo a gente, hein? Muito obrigado, Elias, sempre na sintonia. Adriana da Rua Juazeira, Sintonia Rádio Cultura.
15: Boa tarde, Eliseu. Aqui é a Adriana. Estou por cá, em Juazeiro, Bahia. Aqui muito quente e seco. Aproveitar e mandar um alusão para minha mãe, Maria Ribeiro, meu pai, Perivaldo, meu filho, José Augusto, minha irmã, Larissa, e todos do Rio das Lajes. Um beijão, fica com Deus, tenham uma boa tarde.
6: Boa tarde, a Adriana está em Juazeiro, Bahia, não na Rua Juazeiro, viu, gente? É, só para corrigir aí, ela está falando de Juazeiro lá na Bahia, aqui na Bahia, Juazeiro, na divisa de Pernambuco, né? Isso mesmo, um abraço, Adriana, ouvindo a gente em Juazeiro. Isso mesmo, 12h20, quem está na linha agora?
16: Boa tarde, Eliseu, é Maria Lisa. Aqui está sol quente, mas está fazendo frio. Mas o sol está quente, desde 9 horas que esquentou. E eu quero participar aí do sorteio dessa camisa. Quero ganhar ela. Estou torcendo pelo Brasil.
6: Torcendo pelo Brasil. Sorteio à tarde, viu, minha querida? Sorteio à tarde, amanhã sim, que estaremos também no Tarde Total. À tarde está me sorteando uma camiseta do supermercado Martins, amarelinha para você do Brasil. 12h21, Cineide do Belarmino Neri.
17: Boa tarde, Eliseu, aqui é Cineide do Belarmino. Quero mandar alô para Matilda Machona, para a Liliana Vazivoi, para a Maria de Souza fazendo a barrinha, para a Cláudia Pires, para a minha filha, que é a minha esposa Naldo, para você, para o ouvinte. A temperatura aqui do tempo, e amanhã estava frio, mas agora está só quente.
6: É isso aí, tá desse jeito mesmo. Abraçar nosso amigo velhinho, o vereador, vai estar aqui nos microfones da Cultura amanhã. Ele que é organizador, né, da quadrilha maluca. É, gente, então, que é famosa aqui na cidade, é cultura. E a Rádio Cultura apoia a cultura local, com certeza. O velhinho vai bater um papo com a gente amanhã, trazendo as informações desse arraiá que vai acontecer no Belarmino Neri, tradicional, né, com a quadrilha e tudo. Vai ser bom demais, com várias atrações também, né, velhinho? Então, vereador velhinho dos microfones da Cultura amanhã, trazendo mais detalhes, falando sobre as atrações, o que vai acontecer amanhã no Belarmino Neri, não é isso, velhinho? São 12h22, 12h22, isso aí é neste sábado, a quadrilha maluca, e velhinho convidando a todos aí para festejar com a gente o melhor arraiá da nossa cidade, com a apresentação da quadrilha Mirinda do Liberdade, quadrilha Escola do Liberdade e a tradicional quadrilha maluca, e muitas brincadeiras, fogueira em pé, quebra-pote e muito mais. Logo após, shows da...

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1: Meio-dia em 24, em Utinga, deixa o povo falar.
2: Boa tarde, Eliseu. Quem fala aqui é Luiz da Mata Verde. Eliseu, aqui tá quente, né? Esquentou. Hoje esquentou. Agora, à noite faz frio. Mas é um clima bom. Clima de frio. Valeu, Eliseu. Estou ligado no jornal A Voz do Povo. Aí vai um alô para Silvina e no Buriti. E todos que estiverem na escuta desse programa.
1: Obrigado. Jornal A Voz do Povo. É isso aí. Luiz da Mata Verde, Wagner, né? Participando. É calor de dia e frio de noite, né? Bom pra dormir o frio, rapaz. 12h24, quem tá na linha?
3: Boa tarde, meu querido amigo Eliseu Aquino. Uma tarde de quinta-feira abençoada. Durante o dia é quente, mas à noite é aquele friozinho. Mas aquele friozinho que não atrapalha, né? Tô na correria, junho e dezembro é correria total. Temos que correr porque as contas não esperam, a barriga até que espera, mas as contas não, né? Então, meu querido, fica com Deus, um abraço e uma ótima quinta-feira.
1: Obrigado, Normélia Marinho, aqui do centro também da cidade de Utinga. Vamos a um break comercial, na sequência tem mais jornal, segura aí.
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1: Meio-dia e 28.
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3: Meio dia e meia.
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8: Meio-dia 32.
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3: Muito bem, de volta, 12:35.
4: Polícia.
3: As últimas 24 horas aqui na cidade de Utinga, graças a Deus, segundo o comandante da Polícia Militar, tudo em paz aqui na cidade, graças a Deus. Que continue assim, né? Ó, gente, o CCJ da Câmara, atenção, viu? Notícia importante. Aprova a PEC que reduz maioridade penal para 16 anos.
5: A Comissão de Constituição e Justiça da Câmara aprovou a proposta que reduz a maioridade penal de 18 para 16 anos. É uma proposta de 2015 que de lá para cá entrou e saiu da pauta várias vezes. Assunto polêmico e que não tem acordo. Durante a votação foram vários os argumentos. Tadeu Venere, do PT, citou dados de especialistas.
6: Segundo o Atlas da Violência 2026, o Brasil registrou 301.825 homicídios de jovens de 15 a 29 anos entre 2014 e 2024. Isso equivale a 75 mortes de jovens por dia ao longo de uma década. Apenas em 2024 foram 19.801 jovens assassinados. Desse total, 51 vítimas diárias eram homens, 79% do total de mortes eram homens pretos. A redução da maioridade penal na prática aprofunda a letalidade contra um perfil que já é dizimado pelas falhas estruturais de segurança pública.
5: Talíria Petroni, do PSOL, argumentou que é preciso, primeiro, combater as organizações criminosas.
7: A gente deveria, ao invés de forma eleitoreira, apresentar falsas soluções para as famílias brasileiras submetidas à violência, deveríamos asfixiar as organizações criminosas, sufocando o seu lucro, o lucro que as sustenta. Tínhamos que estar aqui nos dedicando a controlar armas e munições que não nascem nas favelas. Tínhamos que estar aqui melhorando as condições de trabalho dos profissionais de segurança pública.
5: E Otone de Paula, do PSD, questionou.
8: E como ficarão aqueles de 15 anos e 11 meses que cometerem os crimes hediondos também? Ou seja, amanhã nós vamos ter que debater aqui nesta casa também a redução de 16 para 14 anos, depois de 14 para 12 anos e assim sucessivamente. Por quê? Porque o problema é mais estrutural do que nós pensamos.
5: Mendonça Filho, do União Brasil, por outro lado, disse:
9: infelizmente, presidente, boa parte do exercício do comando dessas organizações criminosas se faz, inclusive, com aliciamento de menores de 18 anos. Hoje é um custo barato para esses líderes de facção aliciar menores de 18 anos para praticar crime.
5: E o relator, Coronel Assis, do PL, que é favorável à proposta, arrematou.
10: Lugar de criminoso é na cadeia, senhor presidente. Na cadeia. E vou mais além. Se atentar contra a vida do cidadão ou contra a vida de quem protege o cidadão, o lugar dessa pessoa é, sim, na vala, debaixo de sete palmos.
5: Agora, a PEC que reduz a maioridade penal vai para a Comissão Especial para Análise do Mérito, que é o conteúdo. Na prática, ela torna os jovens de 16 a 18 anos penalmente imputáveis. A pena deverá ser cumprida em local diferente dos maiores de 18 anos. Eles passam a responder criminalmente, mas na esfera civil nada muda, ou seja, continuam sem poder dirigir, celebrar contratos, casar e continuam também com o voto facultativo. Depois da comissão especial, a PEC vai para dois turnos de votação em plenário e em seguida para o Senado. Aliás, essa não é a primeira vez que a Câmara tenta reduzir a maioridade penal. Outra proposta semelhante foi aprovada em 2015, numa manobra do então presidente da Casa, Eduardo Cunha, e que acabou arquivada no Senado. Da Rádio Nacional em Brasília, Priscila Mazenotti.
3: Obrigado, Priscila Mazenotti. 12:40, aqui você fica sabendo de tudo, ouvindo nosso jornal, as informações chegando com credibilidade, a notícia local agora. chegando aqui, agradecer o comando da Polícia Militar.
2: Polícia.
3: Policiais aqui da cidade de Utinga concluem curso de APH tático e reforçam atendimento à população. Três policiais do efetivo da cidade de Utinga concluíram em 9 de junho de 2026 o curso de atendimento pré-hospitalar APH tático, promovido pela 42ª Companhia Independente de Polícia Militar, CIPM de Lençóis. O treinamento voltado para situações de emergência em cenário de risco capacita os profissionais a agir com rapidez e precisão em ocorrências críticas, garantindo maior segurança tanto para os agentes quanto para os cidadãos. Segundo especialistas, a formação em APH tático é fundamental para ampliar a capacidade de resposta de polícia, ou seja, da polícia, em caso de acidentes, confrontos ou situações que demandem intervenção imediata. Com esse conhecimento, os policiais estão aptos a oferecer atendimento inicial qualificado, preservando vidas, fortalecendo a confiança da população na corporação. A iniciativa demonstra aí o compromisso da Polícia Militar em investir na qualificação contínua de seus integrantes, assegurando que a comunidade de Utinga conte com profissionais preparados para enfrentar os desafios do dia a dia e prestar um serviço cada vez mais eficiente e humano. Tá aí, policiais aqui da cidade de Utinga concluindo o curso de APH tático e reforçam atendimento à população. 12 horas 41 minutos em Utinga.
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3: Deixa o povo falar. Quem está na linha agora, Lúcia. Lúcia, boa tarde.
11: Boa tarde, Eliseu. Aqui quem fala é Lúcia. Meu endereço é Rumo, Neo Novares, número 43. O bairro é centro e eu falo aqui da sede. Então, Eliseu, o tempo continua gostoso. Nem frio e nem calor, e o sol brilhando.
3: Maravilha.
11: Valeu.
3: Valeu, obrigado. Boa tarde, muito obrigado. 12h42, Elias, lá na região de Andaraí, 80 quilômetros de Utinga, ouvindo a gente.
12: Boa tarde, Eliseu. Obrigado aí, viu? Você mandou meu alô. É, Eliseu, eu tava aqui escutando aqui o jornal. Ah, tava não, tô. E aí eu tô vendo o rapaz falando aí sobre o Biomargo. Ah, Lizinho, eu gosto muito de tomar ele. 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Viu? Ainda tô com um vidro ali que não cabe ainda. Valeu! Valeu, Eliseu. Um alô aí para todos que estiver escutando o jornal aí. Pessoal, o seu Francisco de Vagra aí. E para todos, todos, né? É isso aí. Quem... Jornal é importante. Valeu, Eliseu. Aqui tá quente. Tá um solão danado hoje. Mas de noite é que meu veio falando aí. Pessoal do jornal aí. De noite o cacau cai no frio. Valeu.
3: Eita, rapaz, de noite o bicho pega, né? É frio mesmo, você tem que se preparar pro frio. São 12h43 aí, o Elias, rapaz, ouvindo a gente no seu radinho. Fica 80 quilômetros aqui da cidade de Utinga, rapaz, lá na região de Andaraí. A preferência é Rádio Cultura. Nosso carinho, nosso abraço.
13: A Polícia Militar de São Paulo oficializou nesta terça-feira a aposentadoria do tenente-coronel Geraldo Leite Rosa Neto, que está preso preventivamente sob acusação de matar a esposa, a policial militar Gisele Alves. A publicação no Diário Oficial do Estado de São Paulo formaliza a transferência de Geraldo Leite Rosa Neto para a reserva da PM de São Paulo, o que equivale à aposentadoria. A medida já havia sido anunciada pela Polícia Militar em 2 de abril. O tenente-coronel está preso preventivamente desde 18 de março, acusado pelo feminicídio da soldado Gisele Alves Santana e por fraude processual. O despacho foi assinado pelo diretor de Inatividade e Pensão Militar, Coronel Antônio Tomazelli Júnior. Com o decreto da aposentadoria, os pagamentos não são mais feitos pela corporação e passam a ser realizados pela SPPREV, que gerencia aposentadorias e pensões de servidores públicos civis e militares do Estado de São Paulo. Em nota, a SPPREV informou que passou a fazer os pagamentos ao tenente-coronel acusado de feminicídio neste mês de junho. Segundo a Polícia Militar, uma eventual perda do posto, da patente e da remuneração de Geraldo Neto podem ocorrer somente após a decisão definitiva da Justiça Militar de São Paulo. O advogado Miguel José da Silva Júnior, que defende a família da soldado Gisele, já havia se manifestado nas redes sociais em abril, quando a PM havia anunciado a aposentadoria de Geraldo Neto.
14: Essa aposentadoria não vai barrar o Conselho de Justificação que vai demiti-lo. Nós temos convicção disso. Por outro lado, não é justo esse cidadão que cometeu um crime tão bárbaro continuar recebendo valores à custa da população, inclusive dos pais da Gisele, que pagam seus tributos.
13: O Conselho de Justificação foi instaurado em 31 de março e segue em tramitação de forma independente do processo criminal. Em nota, a Polícia Militar afirma que a corregedoria da instituição concluiu o inquérito policial militar e encaminhou o procedimento à Justiça. A publicação informa que a Polícia Civil também concluiu o inquérito policial, que foi remetido ao Poder Judiciário. Da Rádio Nacional em São Paulo, Sara Kines.
3: Ok, Sara, obrigado mais uma vez pela participação aqui ao vivo.
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3: 12 horas 47 minutos, o decreto ampliando cooperação policial em regiões de fronteira.
17: O governo brasileiro assinou nesta quarta-feira um decreto que amplia a cooperação policial com Argentina, Paraguai e Uruguai nas regiões de fronteira. O documento autoriza ações conjuntas para prevenir e investigar crimes, incluindo a perseguição de fugitivos que cruzem as divisas entre os países. Pelo acordo, policiais de um país podem entrar no território vizinho para deter pessoas em fuga, desde que seja feita a comunicação e a coordenação com as autoridades locais. Após a captura, os fugitivos devem ser entregues às autoridades do país onde foram encontrados. O decreto determina ainda que agentes e veículos do Estado perseguidor estejam devidamente identificados durante as operações. A cooperação prevê também intercâmbio de metodologias e tecnologias, cursos de capacitação e troca de informações por meio de centros de operações conjuntos. O texto é resultado de um acordo firmado entre os quatro países em dezembro de 2019 em Bento Gonçalves, no Rio Grande do Sul. As ações podem ser coordenadas de forma bilateral ou trilateral, conforme a necessidade de cada caso. Com informações da Agência Brasil, da Rádio Nacional em Brasília, Pedro Lacerda.
3: Obrigado, obrigado. 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
3: Daqui a pouco o contato aqui com Ezequias, Ezequias lá da região de Irecê, trazendo as informações de primeira para você, jornalismo, cultura, região de Bonito, né? Tem uma notícia aqui do Bonito, o Ezequias vai trazer agora, o repórter policial, lá da região de Irecê. Falar em Bonito, tá todo... Alô, Geraldo Rádio, você tá sumido, rapaz? Um abraço, viu, Gel? Sempre na sintonia, ouvindo a nossa programação. Vamos até a região de Irecê falar com ele.
18: Polícia.
3: Ezequias Dourado está na linha já para falar aqui as notícias da região. Tem uma notícia aqui pra gente que chama a atenção, né, Ezequias?
19: Da funcionária pública, ou ex-funcionária lá de Bonito. Bonito pra sua cara, viu, mulher? Se recordam? Que aplicara para tanto golpes e mais golpes a aposentados e pessoas indefesas. Não são poucas não, viu? A prefeitura não me enviou ainda a transparência. Mas o Carlos Brito, que é agente de polícia, está aposentado, mas ficar sem Carlos Brito é ruim, né, Carlos? Ele me disse aqui, ela já foi afastada do cargo. Ela já foi afastada do cargo, agora está esperando a decisão da justiça. Vão fazer até manifestação lá, sabe onde? Nem Bonito. Família das vítimas. Família das vítimas. Mas já que eu estou aí, Kevin, nesse assunto, peguei logo. Quando eu pego o ar, ninguém me segura. É, quando eu pego o ar, ninguém me segura. O advogado da vítima vai falar daqui a pouco com a gente. Eu estou esperando um vídeo dele. Ah, mas ela é esposa de um advogado. Para um advogado é outro advogado. Para um juiz é o desembargador. É, para o policial é o comandante. Ninguém fica sem comando. Para o radialista é o diretor, seu Sidney. É você, viu? Cada um tem o seu comando. E nós vamos trazer este assunto. E vou avisar para ela, esta mulher, não sei se está sub júdice ainda lá em Bonito, se a justiça não tomar as devidas providências, nós vamos tomar aqui, colocando a imagem dela. Não quero de forma alguma colocar a vida dela em risco. Queremos providências. E dizer para ela, esta senhora aí que lesou aleijado, deficiente, aposentado, viúvo, viúvas, que surrupiou lá em Bonito, que as diligências já estão sendo tomadas para estes casos em todo o estado da Bahia. Eu vou mostrar que está. Ô Kevin, isso aconteceu também. Golpes como estes aconteceu em Buritirama. Buritirama pertencia a nós, é bem próximo a nós aqui. Hoje já não pertence a nós, pertence a Bom Jesus da Lapa. Vamos ouvir o que o delegado de Buritirama fez com três que estava fazendo esse expediente. Me chama aí o como é o nome do delegado aí? Me dê o nome do delegado aí. Doutor Nelson Rosa. Fala aí, doutor Nelson Rosa.
20: A Polícia Civil do Estado da Bahia, através da Delegacia Territorial de Buritirama, com o apoio do GAD São Francisco, da 24ª Coordenadoria de Polícia do Interior, deflagrou na manhã de hoje a Operação Ananias. A ação visou dar cumprimento a dois mandados de prisão preventiva e três mandados de busca e apreensão contra investigados por crimes envolvendo fraudes bancárias. As investigações apontaram que os investigados se apresentavam às vítimas informando que iriam auxiliá-los em questões bancárias, como mudança de instituição bancária, recebimento de benefícios previdenciários. Porém, posteriormente, as vítimas percebiam que valores eram retirados das suas contas e transferidos tanto para as contas destes investigados quanto para terceiros e também para familiares desses investigados. Em razão disso, representamos pela prisão preventiva desses investigados e pela busca e apreensão de aparelhos telefônicos e outros instrumentos do crime que poderiam delimitar melhor as circunstâncias, inclusive apontar eventuais outros envolvidos nesta ação. Em razão disso, na manhã de hoje, conseguimos prender os dois investigados e cumprir esses mandados de busca e apreensão. Investigados encontram-se presos e à disposição da justiça para maiores esclarecimentos.
19: Aí você ouviu o depoimento, né? Então não vai ficar nenhum que estão lesando a boa-fé do aposentado, do funcionário público, né? Aplicando golpe e mais golpes. E agora...
3: Aí as informações chegando através do repórter Ezequias Dourado. Obrigado pela participação no Jornalismo Cultura.
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3: Deixa o povo falar, quem está na linha agora, quem está, Dona Marinalva da Duvidosa, já falou, está aqui de novo. Está aqui sim, Dona Marinalva.
1: Estou falando aqui da Dona Marinalva, da Duvidosa. Quero mandar um alô aí para todos os ouvintes do seu programa. Eu não perco seu programa nem um dia. Sou só ouvinte de todas as tardes.
3: Obrigado, viu, Dona Marinalva da Duvidosa? Muito obrigado mesmo. É, muita gente participando.
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3: Break comercial, daqui a pouco tem mais jornal.
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25: Meio-dia 57.
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2: Uma hora.
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2: Muito bem, pontualmente 1 PM na cidade de Utinga.
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2: Aqui é Jornal Voz do Povo. Zé Negrão da Igrejinha. Boa tarde, Zé Negrão.
5: Alô, Eliseu. Boa tarde. Aqui no Igrejinha e Umburana amanheceu debaixo de serração. Uma serração bonita, igual lembrei da Grande São Paulo. Agora tá sol, tá gostoso. Olha, Zé, é o seguinte, tem que avisar, tem que alguém ver essa rua de você, daí de frente da rádio. A calçada serve de estacionamento, é direto assim. E o coitado que nem eu, que sou deficiente, e os idosos, passa por onde, pelo meio da rua, tem que alguém de responsa da cidade aí ver, cuidar disso aí, orientar esse pessoal, meter em multa nesses danados. Falou, Zé Negrão, Igrejinha Umburana.
2: Tá aí o pedido do cidadão, Zé Negrão. Já fizemos vários comentários aqui, com a palavra às autoridades competentes, a respeito também do trânsito aqui desse centro da cidade. Meu amigo, minha amiga, é uma verdadeira bagunça, hein? Você que anda com a sua moto, você que anda aí com o seu carro, preste atenção nessas placas. Tem lugar aí que é contramão e você está passando. De repente acontece um acidente. A autoridade policial vai chegar, vai ver que você está na contramão. Então preste atenção, você que pega uma moto, pega um carro. A cidade é bem sinalizada, rapaz. Eu já falei que uma das cidades mais bem sinalizadas do interior baiano é Utinga. Mas infelizmente tem muitas pessoas aí que não olham as placas, né? Vai na contramão de todo jeito e você tem que sair de baixo, como diz o ditado popular. Ou você sai de baixo ou o carro acontece um acidente. Infelizmente é o que está acontecendo aqui na cidade de Utinga. Andar devagar, porque, meu amigo, você vai numa boa, destampa em cima de você, o cara na contramão. É desse jeito, porque não observa. Se tem as placas dizendo que ali é contramão, tudo direitinho, tem que obedecer, meu amigo, minha amiga. É isso, 13:13, vamos até o bonito Mário da Reciclagem.
6: Boa tarde, Fred Maia. Por aqui hoje está quente, viu? Está o clima gostoso todo, está frio, mas está quente, viu? Está ventando, mas não vento calmo, mas está tudo tranquilo. Na hora para nossa amiga Leme, sempre que ela escuta, nossa amiga Elson e todos os ouvintes.
2: Um abraço. Tem Sandro Alcântara também, viu, Mário? No comando de manhã cedinho aí, Marão, viu? Sandro Alcântara aí, matando a pau de manhã aí. 13:04, Gilmar. Gilmar tá ouvindo lá em Wagner, né, Gilmar?
7: Temperatura 28 graus no município de Wagner, aqui na Bahia. Sozinho gostoso, muito bom, né? Dá pra suar quem gosta de correr. Abraço para os amigos da Rádio Cultura e os ouvintes.
2: Tá ok, Gilmar Vasconcelos, muito obrigado. Mais um áudio.
8: Boa tarde, Eliseu, Neilson de Wagner. Em Wagner hoje tá sol, Eliseu, tá um sol maravilhoso, chega a tá brilhando. É assim, de dia é o sol quente e à noite é frio. A madrugada nem se fala, misericórdia, tá frio, viu? Esse ano de junho botou foi pra lá. Mas tá tudo bem, seja feita a vontade de Deus em tudo. Boa tarde, abençoado seja a nossa tarde. Espero ganhar essa blusa do Brasil aí, para não precisar eu comprar. Para torcer pelo Brasil aí.
2: Olha, Neilson.
8: Deus abençoe nossa tarde.
2: Amém, amém. Ô, Neilson, você ganhou uma blusa na sexta-feira, viu? Acho que você não estava ligada no momento, mas no Tarde Total, que o sorteio é feito no Tarde Total, né? Às 15:30. Você ganhou uma blusa, essa blusa está aqui na recepção. Ou você vem buscar amanhã, já para sábado você vestir essa blusona aí, amarelinha, tá bom? Ou mande alguém responsável aí com o seu documento retirar esse prêmio amanhã aqui na rádio, viu? Já está aqui na recepção com Ingrid. Procure Ingrid, tá certo? Você vai fazer uma foto legal para botar na internet, tá bom? 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Então você ganhou, você faturou no sorteio de sexta-feira. Foi bom você ter tocado no assunto.
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2: Matilde, boa tarde.
9: Boa tarde, eu Matilde. Estou na escuta do jornal de Utinga, AM, a cultura de Utinga, o jornal Voz do Povo. Aí aqui está, provisão aqui está um sol muito quente, teve muita neve na parte da manhã, Aí quero mandar um boa tarde aí pra Cineide, que tá na escuta, pra Cláudio Pires, pra Elisângela, pra Valtemir. E pra todo mundo que estiver na escuta, Eliseu, e uma boa tarde. A provisão aqui é só pra nós.
2: Ok, ok. Obrigado, pessoal de Wagner, na sintonia, também na região, é da Baixona 1. Muito obrigado, da simpatia de Lagedinho e Matilde, ouvindo a gente também, na Baixona, né, Matilde? 13 horas, 6 minutos, 1 e 6 da tarde. Vamos falar de esporte, daqui a pouco começa a Copa do Mundo, meu amigo. E no sábado tem a estreia da seleção brasileira, todo mundo na expectativa.

0: Chegamos a Paris em 21 de maio de 1904, quando a Federação Internacional de Futebol, a FIFA, foi criada para unificar a organização dos jogos entre nações. Nesse período, apenas alguns países europeus integravam a entidade, e a principal competição futebolística da época eram os Jogos Olímpicos. Mas o futebol não estava na grade fixa das Olimpíadas. Isso acontecia por uma regra imutável do COI, o Comitê Olímpico Internacional, de só aceitar atletas amadores nas modalidades, o que restringia o número de delegações interessadas em participar. O futebol só passou a integrar de vez o panteão olímpico a partir de 1908, nos Jogos de Londres. Mas a história do amadorismo permaneceu. O professor de jornalismo da Universidade do Estado do Rio de Janeiro, Felipe Mostaro, conta que aconteceu uma série de embates entre o antigo presidente do COI, Baillet Latour, e o ex-presidente da FIFA, Jules Rimet, que defendia a entrada de jogadores profissionais no torneio.
1: Um palco fundamental para essa ruptura quase que total das duas entidades foi os Jogos Olímpicos de 1928, no congresso onde ia se definir quais as modalidades estariam presentes na próxima Olimpíada. O COI simplesmente disse que o futebol não faria parte mais. A FIFA se revoltou nesse congresso, essa briga que já ia nos bastidores se tornou uma briga muito pública, e o Jules Rimet, na presidência da FIFA, falou: então tá bem, nós vamos criar o nosso próprio campeonato.
0: Tudo se tratava de uma disputa pelo controle do esporte, já que nenhuma entidade queria ser taxada como subordinada à outra. Então, a partir daí, com sede no Uruguai, que havia sido bicampeão olímpico, criou-se a Copa do Mundo de Futebol. Nessa primeira edição, em 1930, apenas 13 seleções participaram, e uma delas foi a do Brasil, o único país a estar presente em todas as 21 edições. Mas foi somente na Copa de 1950, a do famoso Maracanaço, que essa história de Copa do Mundo ganhou ainda mais fama, conforme explica Felipe Mostaro.
1: O campeonato passa a se tornar muito potente, principalmente, né, depois da Segunda Guerra Mundial. Isso vai crescendo de uma maneira absurda, até a Copa de 70, que é a primeira a ser televisionada. Os impactos tecnológicos vão ser fundamentais. Então é muito interessante a gente ver a FIFA, né, chegar a essa edição de 2026 da Copa do Mundo, e grande parte também por estar muito entranhado no imaginário popular e também por conta da imprensa.
0: É por essas e outras que essa competição mexe tanto com a gente e mobiliza bilhões de pessoas no mundo. Mas isso é papo para um outro episódio da série.
2: Aí a introdução para você ficar por dentro como surgiu a Copa do Mundo e começa hoje. Copa do Mundo começando hoje.
3: É hoje, começa a Copa do Mundo 2026. A Copa dos três países sede. México, Estados Unidos e Canadá são os anfitriões. Hoje, às 14h30, no Estádio Azteca, na Cidade do México, a cerimônia de abertura terá shows de Shakira, J Balvin, Burna Boy, Maná, Alejandro Fernandes e Tyla. O espetáculo antecede a partida entre México e África do Sul, que marca o início do Mundial às 16h. O jogo válido pelo Grupo A tem estreia brasileira. Sim, isso mesmo, a equipe de arbitragem do primeiro jogo deste Mundial é verde-amarela. O árbitro brasileiro Wilton Pereira Sampaio, com os assistentes Bruno Pires e Bruno Bosquilha, foram escalados para o jogo. O dia ainda terá a segunda partida. Às 23h, Coreia do Sul e República Tcheca jogam em Guadalajara. Assim como México e África do Sul, as seleções estão no Grupo A. Essa é a terceira vez que o México cedia uma Copa. Foi palco em 1970, quando o Brasil foi tricampeão, com Pelé, Jairzinho e Tostão. Sediou a Copa em 1986, quando a Argentina foi bicampeã com Diego Maradona. E agora, em 2026, divide a sede do campeonato com o Canadá, que recebe o evento pela primeira vez. Já os Estados Unidos sediam pela segunda vez. Foi palco da Copa em 1994, quando o Brasil foi tetracampeão com Romário e Bebeto. De Brasília, Liliane Farias, da Rádio Agência Nacional.
2: Obrigado, tá com a gente. 1h11 da tarde, 1h11. Confira agora todos os grupos da competição.
4: Finalmente chegou o dia tão aguardado. Nesta quinta-feira, a bola rola para a Copa do Mundo 2026, que terá como sedes Estados Unidos, México e Canadá. Serão 48 países divididos em 10 grupos com 4 seleções. Os dois primeiros de cada chave e os 8 melhores terceiros colocados avançam para a próxima fase. Na segunda fase, oitavas, quartas, semifinal, disputa de terceiro lugar e final, os times se enfrentam no sistema mata-mata em jogo único. Em caso de empate no tempo normal, os times jogarão uma prorrogação de 30 minutos e, persistindo a igualdade, a decisão será na cobrança de pênaltis. Os grupos do Mundial estão divididos assim: Grupo A, México, África do Sul, Coreia do Sul e Tchequia; Grupo B, Canadá, Bósnia, Catar e Suíça; Grupo C, Brasil, Marrocos, Haiti e Escócia; Grupo D, Estados Unidos, Paraguai, Austrália e Turquia; Grupo E, Alemanha, Curaçao, Costa do Marfim, Equador; Grupo F, Holanda, Japão, Suécia e Tunísia; Grupo G, Bélgica, Egito, Irã e Nova Zelândia; Grupo H, Espanha, Cabo Verde, Arábia Saudita e Uruguai; Grupo I, França, Senegal, Iraque e Noruega; Grupo J, Argentina, Argélia, Áustria e Jordânia; Grupo K, Portugal, República Democrática do Congo, Uzbequistão e Colômbia; e finalmente o Grupo L, Inglaterra, Croácia, Gana e Panamá. Logo mais a partir das 16h, México e África do Sul abrem a competição no Estádio Azteca, na capital mexicana, e às 23h, Coreia do Sul e Tchequia se enfrentam no Estádio Akron, em Jalisco, no México. Lembrando que o Brasil estreia no próximo sábado, diante de Marrocos, às 19h, em Nova Jersey, nos Estados Unidos. Na Rádio Nacional em Brasília, Bruno Mendes.
2: Valeu, Bruno Mendes. É, aqui você fica sabendo de tudo da Copa, hein? Copa do Mundo. 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E a seleção pode ter jogo de estreia com Danilo e Alexandro nas laterais.
5: Enfim, pistas. É o que o torcedor brasileiro queria com relação à seleção brasileira e o problema da lateral direita desde que o Wesley foi cortado. No treinamento de hoje, o técnico Ancelotti deu indícios de que começará o jogo com Danilo pela lateral direita e com o Alexandro pela lateral esquerda. Mas ainda resta a possibilidade do Ibanez ocupar esta posição. Na entrevista coletiva, o Ibanez falou e, inclusive, levantou muitos risos da imprensa quando foi perguntado se jogaria ou não nesta posição.
6: Quer saber mais do que eu, pô?
5: Não, você sabe, você tava lá dentro, você sabe, pô.
6: Não, a gente tem bem trabalhando forte durante a semana, essa semana passada e a outra também, a gente vem trabalhando muito forte, dando o nosso melhor ali dentro do campo pra chegar o mais pronto possível pra esse jogo de estreia, e isso é o máximo que eu posso te falar, porque se eu fizer mais do que isso, dá ruim pra mim depois.
5: Se ele não resolver alterar a receita do bolo, a provável seleção brasileira para a estreia de sábado, 19h, contra Marrocos em New Jersey, para o gol Alisson, Danilo pela direita, os dois zagueiros Gabriel Magalhães e Marquinhos, com o Alexandro pela lateral esquerda, dois volantes Casemiro e Bruno Guimarães. Para frente, Lucas Paquetá, Rafinha, Vini Júnior e Matheus Cunha, que poderá receber uma nova oportunidade no comando da seleção brasileira. Da equipe de esportes da Rádio Nacional, André Luiz Mendes.
2: Brasil! Agora é só esperar a bola rolar, né, gente? E daqui a pouquinho, a abertura da Copa Oficial. Daqui a pouco, a partir das 14h30, 1h15, 1h15, aqui você fica sabendo de tudo, de tudo, de tudo.
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2: Ok, 1h15, vamos falar com o professor Raimundo da Universidade, da Faculdade Uninter. Tem mais informações. Que prazer falar com você aqui no nosso jornal. Professor, boa tarde. Seja bem-vindo à Cultura.
8: Gente de Utinga e cidades adjacentes, que bom estar aqui participando no programa aí com o nosso amigo Eliseu Aquino, que é referência em comunicação aí em Utinga e região. Eliseu, que bacana. A gente que já tem essa parceria com você aí, não é? Através da rádio, através do seu programa. Já vamos aí para mais de 2 anos. 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
2: Um abraço, meu querido professor, gente boa. E é o Raimundo da Faculdade Uninter, ele que fala direto de Itaberaba.
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2: 1:17. Copa do Mundo. Mais informações da Copa do Mundo.
5: E não foi só a seleção brasileira que teve que cortar um jogador, o lateral Wesley, por contusão. Desta vez, Marrocos anunciou o corte de dois jogadores, o zagueiro do Olympique de Marseille da França, Naïef Aguerre, e também do atacante do Real Betis da Espanha, Abde Ezzalzouli. Para suas vagas, chegaram o jogador do Fateh da Arábia Saudita, o Marouane Sadani, e o Amine Sbai do Angers da França. Meia Rafinha fala desta importância das cobranças, enfim, de como está a cabeça dos jogadores para a estreia da seleção.
10: A gente tem que entender a grandeza que é vestir a camisa da seleção. Principalmente o pessoal que já disputou uma Copa, a gente já entende o peso que é vestir a camisa da seleção. A gente passou por um período muito complicado, onde teve muitas cobranças, onde teve muitas dúvidas. Ainda assim, a gente conseguiu chegar para essa Copa forte, que é o que eu acredito que a seleção está chegando forte para disputar a Copa. E a gente tem que saber também a responsabilidade que cada um carrega individualmente dentro dos seus clubes, trazer aquilo para dentro da seleção.
5: Embora não tenha confirmado oficialmente, a seleção deve ser essa: Alisson, Danilo, Gabriel Magalhães, Marquinhos e Alexandro, Casimiro e Bruno Guimarães, Lucas Paquetá, e no ataque, Rafinha, Vini Júnior e Matheus Cunha. Da equipe de esportes da Rádio Nacional, André Luiz Mendes.
2: Ok, André Luiz Mendes, olha a hora, uma

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2: É só falar com Sandra, Praça Wilson Peixoto, Caraúgla, 1 hora 21 minutos. Mesmo com apelos do governo, pautas bomba são aprovadas no Senado.
3: Não bastaram os apelos do governo. O presidente do Senado, Davi Alcolumbre, colocou mesmo em votação uma das chamadas pautas bomba. É a que trata da renegociação de dívidas de produtores agrícolas. Impacto, segundo o ministro da Fazenda, Dario Durigan, de R$ 140 bilhões nos próximos 10 anos. Isso porque o texto foi mexido no Senado. A versão do governo atendia aos produtores afetados por mudanças climáticas, mas a proposta foi ampliada pelos senadores para além do que o governo considera prioritário.
4: Nosso objetivo, reitero, é de sim ajudar aqueles agricultores que mais precisam, que comprovem as perdas, que tenham problemas com as dívidas e não fazer ali uma espécie de nova linha que atenda quem não precisa. Quem precisa está sendo atendido dentro do que o governo tinha construído, quem não precisa e que vai onerar o restante da sociedade como um todo, precisa ser esclarecido para a população e isso vai ser feito.
3: Outras duas pautas bomba foram aprovadas em comissões e seguem agora para o plenário. A primeira trata da aposentadoria integral a agentes de saúde de combate a endemias. A outra aumenta o piso de médicos e de cirurgiões dentistas de R$ 3.600 para R$ 13.600. Todas essas pautas podem ser questionadas no Supremo Tribunal Federal. O ministro da Fazenda conversou com o ministro Gilmar Mendes sobre o assunto e o próprio Gilmar Mendes falou depois nas redes sociais que o Congresso precisa dizer quanto custa e de onde vai sair o dinheiro para os novos gastos. Falou ainda em responsabilidade fiscal e em despesas casuísticas. O senador Davi Alcolumbre, presidente da Casa, antes da votação, pediu cautela aos colegas senadores na votação dessas propostas que impactam nas contas públicas.
5: No ano de eleição, isso aqui é muito complexo. Porque o que botar para votar isso aqui, todo mundo vai votar sim, por conta da eleição, e vai ter que arrumar 10 Brasil para pagar. E aí fica sendo eu o culpado que não quer dar um piso para o médico, para o médico que salva a vida das pessoas no pronto atendimento, o piso para o enfermeiro, meu Deus, bora dar, mas o Brasil comporta isso? O Brasil vai resistir? As finanças públicas vão resistir? Vai ter uma fonte de arrecadação?

0: parceria com o Sistema FAEB, traz informações do tempo aqui para o estado da Bahia. Você está aí que...
1: Semana, a chance de chuva aumenta em algumas regiões aqui da Bahia. Hoje é quinta-feira, 28 de maio de...
0: Que já foi. Essa previsão aqui já foi, rapaz, mas faz parte, né? Tudo ao vivo. Agradecer que depois a Thaí que retorna com a gente, né? Mas tem ouvinte na linha, tem ouvinte na linha.
2: Ô, Eliseu, boa tarde. Eu escutei você dizendo que eu ganhei a camisa aí do Brasil. Ô, que alegria! Eu cheguei, dei um grito aqui.
3: Brasil!
2: Então, eu tenho até que dia para retirar a camisa aí, Brasil. A blusa aí. Até que dia? De sexta para cá, eu não ouvia rádio mais, não. Segunda, terça e quarta, eu tava trabalhando. E lá no meu trabalho, o povo não ouve essa...
0: Tá certo, querida. Tá bom. Deu a explicação. Beleza. Então, dê uma passadinha aqui amanhã, né? Amanhã, para você retirar sua camiseta. Tá bom, minha amiga? Aí da cidade de Wagner. Vem buscar. Fale com Ingrid.
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0: É isso aí, meu ouvinte de Wagner. Amanhã vem buscar sua blusa. Amanhã, viu? Não perca tempo para assistir o Jogo do Brasil no sabadão com a amarelinha. 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
0: 1h27, Copa do Mundo começa hoje com um show musical e arbitragem brasileira.
6: Começa a Copa do Mundo 2026, a Copa dos três países sede. México, Estados Unidos e Canadá são os anfitriões. Hoje, às 14h30, no Estádio Azteca, na Cidade do México, a cerimônia de abertura terá shows de Shakira, J Balvin, Burna Boy, Maná, Alejandro Fernandes e Tyla. O espetáculo antecede a partida entre México e África do Sul, que marca o início do Mundial às 16h. O jogo válido pelo Grupo A tem estreia brasileira. Sim, isso mesmo. A equipe de arbitragem do primeiro jogo deste Mundial é verde-amarela. O árbitro brasileiro Wilton Pereira Sampaio, com os assistentes Bruno Pires e Bruno Bosquilha, foram escalados para o jogo. O dia ainda terá a segunda partida. Às 23h, Coreia do Sul e República Tcheca jogam em Guadalajara. Assim como México e África do Sul, as seleções estão no Grupo A. Essa é a terceira vez que o México cedia uma Copa. Foi palco em 1970, quando o Brasil foi tricampeão, com Pelé, Jairzinho e Tostão. Sediou a Copa em 1986, quando a Argentina foi bicampeã com Diego Maradona. E agora, em 2026, divide a sede do campeonato com o Canadá, que recebe o evento pela primeira vez. Já os Estados Unidos sediam pela segunda vez. Foi palco da Copa em 1994, quando o Brasil foi tetracampeão com Romário e Bebeto. De Brasília, Liliane Farias, da Rádio Agência Nacional.
0: Ok, Liliane Farias, 1h28, finalizando o jornal de hoje. De volta amanhã com fé em Deus, a partir das 11h30 da manhã. Continuo com você daqui a pouco com o programa Tarde Total. Fique com a gente!

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1: 1,29.
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9: 1:32. 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
13: 1:36.
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2: 1h48.
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2: 1h49.
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0: Brasil!
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2: 1:54.
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1: 5 2 e 16.
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1: 12 e 18.
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1: 12h21.
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1: 2h22.
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3: 12:34.

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3: 12:35.
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2: 12h37.
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1: 12h39.
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0: Ei, musicão, aqui é tarde total. Fagner Retrovisor. 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
0: Daqui a pouquinho, hein? Tem jogo já às 4 da tarde. Pois é, tá todo mundo na expectativa, a seleção brasileira que joga no sábado.
4: A Copa do Mundo de 2026 começa nesta quinta-feira em 3 países, Estados Unidos, México e Canadá. Espaço de celebração esportiva e encontro entre povos, a Copa tem sido marcada também por polêmicas e controvérsias que vão além do futebol, colocando em evidência os efeitos das políticas interna e externa de um de seus países sede, os Estados Unidos. Guerra, política migratória e preços altos marcam o Mundial por lá. Do ponto de vista externo, a guerra dos Estados Unidos contra o Irã, que também participa da competição, tem implicado dificuldades para este país visitante. Restrições que começaram com a concessão de vistos liberados somente às vésperas da competição. Além disso, apesar das partidas da seleção do Irã serem nos Estados Unidos, o time foi impedido de ficar no país, tendo de se hospedar em outra sede da competição, o México. Como se não bastasse, segundo agências internacionais, alguns torcedores iranianos relataram que seus ingressos foram cancelados poucos dias antes do início do Mundial. Já do ponto de vista interno, a política migratória implementada pelo presidente Donald Trump tem causado problemas para as delegações, torcedores e até mesmo para a arbitragem da competição. A delegação iraquiana também teve problemas ao desembarcar em solo estadunidense. O jogador iraquiano Ayman Hussein foi retido várias horas antes de ser liberado e o fotógrafo da equipe, Talal Salah, foi impedido de entrar nos Estados Unidos. Outro caso polêmico foi o do árbitro da Somália, Omar Abdul Qadir Artan. Ele também teve o visto negado e foi impedido de entrar no país. A FIFA, Federação Internacional do Futebol, tentou negociar regras com o governo Trump para a entrada de imigrantes. No entanto, a entidade está limitada a apenas mediar essas questões, sem qualquer papel decisório. São muitos os relatos de dificuldades para a entrada de fãs, delegações e outros profissionais do esporte no país. Além disso, o alto preço dos ingressos também gera polêmica. Para as fases eliminatórias, eles chegam a custar mais de $3.000. Já os preços cobrados para a grande final são superiores a $2.000, podendo chegar a $7.800. Para se ter uma ideia, na Copa do Catar em 2022, o valor dos ingressos da final estava em cerca de $1.600. Para a fase de grupos, o ingresso mais barato custa cerca de $60. No entanto, eles foram vendidos em quantidade bastante limitada, levando a maioria a pagar até $620 para as primeiras partidas. Da Agência Brasil em Brasília para a Rádio Nacional, Pedro Peduzzi.
0: Muito bem, 10 minutos para as 3 da tarde. Alô, seu Rosalvo, Dona Dete, Adriana, na Praça da Feira, Lucirinei, também ouvindo a nossa programação. Muito obrigado pelo carinho, muito obrigado pela audiência. Tá valendo a camiseta da seleção brasileira, hein? Participe, 759-9207-4717.
1: Brasil!
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1: 3 e 4.
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5: 3:05, Chapada em notícias. 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Ó, gente, o desmatamento da Amazônia tem queda de 60% e Lula diz que Estados Unidos mentem.

0: Copa do Mundo expõe controvérsia política. Ainda sobre o Brasil, na Copa, foram muitas cobranças, mas chegamos fortes, diz Rafinha. Três horas, seis minutos, 3:06.
1: Dados divulgados nesta quinta-feira apontam queda de 60% no desmatamento na Amazônia e de 12% no Cerrado em maio de 2026, na comparação com maio de 2025. Os números são do DETER, o Sistema de Detecção de Desmatamento em Tempo Real. Na apresentação dos dados em Brasília, o presidente Lula destacou a transparência e o trabalho do governo no combate à devastação dos biomas. Lula também criticou o tarifaço dos Estados Unidos sobre produtos brasileiros, que utiliza o desmatamento no Brasil como um dos argumentos para a medida.
2: Porque nós vamos ter que pegar esses dados, mandar para o cidadão, sabe, do comércio dos Estados Unidos, que coloca a questão do desmatamento como justificativa para punir o Brasil com uma taxação maior, e vamos comparar o que acontece no Brasil com o que acontece nos Estados Unidos. Eles mentiram a primeira vez que taxaram o Brasil em 50%, dizendo que tinha

0: débito comercial. E agora com esse negócio que eles falaram da questão do desmatamento. Eles não sabem o trabalho que nós fazemos para fazer com que o desmatamento chegue a desmatamento zero até 2030.
1: Lula voltou a criticar o presidente Donald Trump.
0: Quando a gente está negociando com alguém que não tem parâmetro para negociar, com alguém que não se comporta de forma civilizada para negociar, a gente vai ter que fazer comparação. Eu tenho dito para todo mundo, e já falei para o presidente Trump 3 vezes, não adianta falar para mim que você tem o navio maior do mundo, que você tem os aviões mais rápidos do mundo. Eu não quero guerra com você, a minha guerra é narrativa. A minha guerra é provar que nós estamos certos e que vocês estão errados. A minha tese é provar que você foi eleito para ser presidente dos Estados Unidos e eu respeito o voto do povo americano, mas que você não foi eleito para ser imperador do mundo, quando você pode dizer tudo o que você quer, sabe, e as pessoas ficarem quietas. Com o Brasil, não é assim.
1: Na Amazônia, entre agosto de 2025 e maio de 2026, houve queda de 37,5% no desmatamento, em relação ao período de agosto de 2024 a maio de 2025. O ministro do Meio Ambiente e Mudança do Clima, João Paulo Capobianco, classificou como injusta a acusação norte-americana de que o Brasil não combate o desmatamento. Capobianco afirmou que a redução registrada é histórica.
2: 61,4% queda de desmatamento em relação a maio do ano passado é algo realmente histórico. Esse número é o menor número da história e nós estamos trabalhando, presidente, para termos o menor número final, quando fechar os dados no dia 31 de julho, da série dos 12 meses, o menor número da história da Amazônia.
1: Já no Cerrado, no acumulado de agosto de 2025 a maio de 2026, houve queda de 8,2% no desmatamento em relação ao mesmo período anterior. O índice chega a quase 30% quando comparado a 2024. Da Rádio Nacional em Brasília, Renato Ribeiro.
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4: E não foi só a seleção brasileira que teve que cortar um jogador, o lateral Wesley, por contusão. Desta vez, Marrocos anunciou o corte de 2 jogadores, o zagueiro do Olympique de Marseille da França, Naïef Aguer, e também do atacante do Real Betis da Espanha, Abde Ezzalzouli. Para suas vagas, chegaram o jogador do Fateh da Arábia Saudita, o Marouane Sadani, e o Amine Sbai do Angers da França. Meia Rafinha fala desta importância das cobranças, enfim, de como está a cabeça dos jogadores para a estreia da seleção.
5: A gente tem que entender a grandeza que é vestir a camisa da seleção. Principalmente o pessoal que já disputou uma Copa, a gente já entende o peso que é vestir a camisa da seleção. A gente passou por um período muito complicado, onde teve muitas cobranças, onde teve muitas dúvidas. Ainda assim, a gente conseguiu chegar para essa Copa forte, que é o que eu acredito que a seleção está chegando forte para disputar a Copa. E a gente tem que saber também a responsabilidade que cada um carrega individualmente dentro dos seus clubes, trazer aquilo para dentro da seleção.
4: Embora não tenha confirmado oficialmente, a seleção deve ser essa: Alisson, Danilo, Gabriel Magalhães, Marquinhos e Alexandro, Casimiro e Bruno Guimarães, Lucas Paquetá, e no ataque, Rafinha, Vini Júnior e Matheus Cunha. Da equipe de esportes da Rádio Nacional, André Luiz Mendes.
6: Muito bem, 3:10, hein? 3:10.
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6: Valendo a camiseta da seleção brasileira para quem acertar o placar do jogo Brasil e Marrocos.

0: Aí você curtiu Thiago Aquino, Marília Tavares aqui na tarde mais gostosa do rádio. Valendo a camiseta da seleção para quem acertar o placar do jogo. O primeiro jogo do Brasil é sábado. Tá valendo a camiseta do supermercado Martins. Alô, alô, Nilda Lima.
1: É, vou botar 6-0 pro Brasil. Porque eu quero ganhar essa camiseta. Eu tenho uma, mas eu quero outra.
0: Pronto, beleza. Anotou aqui 6-0, risadinha. Tá confiante.
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0: 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Nilda não quis nem saber, viu? Sapecou 6-0, rapaz. É brincadeira. É, tudo pode acontecer no futebol, né? 3 horas 15 minutos que tá na linha agora.
3: Ah, Miguelzinho, volta a mira aqui pra nós, viu? É, eu pra cá eu vou jogar aí 3-2 para o Brasil. E aí quero mandar um abraço aí para todas as pessoas da sintonia, para Marivalda, Maria Nilza, para a Gel do Rádio, a Marildo Souza, para seu Aderito, e para Raimundo, Maltide, Sérgio, Marconi, Rosário, todo esse pessoal está sempre sintonizado na cultura, meu amigo.
0: Beleza, aí foi mais cauteloso, 3-2. Vamos que vamos.
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6: 3:17.
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6: 6:18.
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6: 3:19.
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0: 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Bom demais, 3h21, valendo a camiseta bonitona do Supermercado Martins. A promoção aqui para quem acertar o placar do jogo, viu? Brasil e Marrocos, a estreia da seleção brasileira no sábado. Tem gente aqui na linha já para responder de novo. Boa tarde.
12: Boa tarde, Eliseu. Eliseu, para cá do jogo aí, vai ser 4-0.
0: 4-0. Pra quem 4-0? Esqueceu. Pro Brasil ou pro Marrocos? Grave de novo aí, por favor, Lelian. Que a gente tem que saber direitinho, né? Lelian, da Vaza dos Bois. 4-0 pra quem? Grave, por favor, de novo. Elias, tá ouvindo a gente lá em Andaraí. Boa tarde, Elias.
13: Eliseu, aqui é Elias. Eliseu, eu tô aqui de Bueno Anduzinho aqui, né? O sol tá muito quente. Ainda tô aqui na sombra ainda, de Bueno Anduzinho aqui. Um andu. Eu tô escutando aqui o Tarde Total. Ah, Liseu, eu vou colocar aí. Eu tô vendo aí. Sei que se eu ganhar essa camiseta, talvez, se eu ganhar, manda pro tanquinho, pra casa do Vardo, que é meu cunhado, que é mais fácil pra mim. Mas vou chutar aí 2-1, viu? É 2 pro Brasil e 1 pra o Morroque, não sei, não entendo bem falar o nome. Pois é, tô aqui escutando aqui o Tarde Total. Valeu. Alô aí para todos aí que estiver na escuta também.
0: Obrigado, né, meu querido. Elias de Andaraí, rapaz. Tá ouvindo a gente lá no seu radinho, hein? Que maravilha. 3 horas 23 minutos, casasfreire.com. 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
0: Vai mandando áudio, olha a hora. 3h24.

0: a banda Calypso. Maridos e esposas, né? 3h27, deixa o povo falar, valendo uma camiseta lindona da seleção brasileira, Supermercado Martins. 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Nosso amigo Mazor. Alô, alô, Lelian.
1: Boa tarde, Eliseu. Eliseu, o placar é 4-0. 4 pro Brasil. E 0 pro Marrocos.
0: Pronto, anotou. Amém.
2: Brasil!
0: A todo mundo participando, vamos a um break comercial. Daqui a pouco tem mais Tarde Total pra você.
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2: 1329.
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5: 3h31.
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2: 3:33.
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0: Legal, 25 minutos para as 4 da tarde. Valendo a camiseta da seleção brasileira, Supermercado Martins, Mandinho de Vende Barato, meu amigo Mazó. É, para você ganhar essa camiseta, você tem que acertar o placar e concorrer, viu? O jogo é sábado, aí na segunda estaremos sorteando, né? Foi que acertou o placar. Tem gente na linha aqui, Lilian já falou, Reinaldo Peba, tá apurando caminhoneiro.
1: É, Eliseu, boa tarde, Eliseu. Eliseu, é 3-0 pro Brasil, viu, Eliseu?
0: Pronto.
1: 3-0 pro Brasil.
0: Beleza, Peba. Aí tá aí, na região de Juazeiro hoje, né? É isso, Peba. 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
0: 23 minutos para as 4, valendo a camiseta da seleção brasileira, oferecimento Supermercado Martins, para quem acertar o placar do jogo. Quem tá na linha, boa tarde.
3: Boa tarde, Eliseu. Meu palpite aí 1-0, viu? Duro. 1-0 aí. A gente sofrendo.
0: Esse é o Alex Medrado de Lagedinho, Bahia, participando com a gente. Um abraço, Alex. Gel do Rádio do Bonito. Boa tarde, Gel.
4: Olá, boa tarde, Eliseu e ouvintes da Rádio Cultura de Utinga. Gel do Rádio por aqui ao vivo. Tirei um tempinho aqui, rapaz, de trabalho para fazer um palpite aí de Brasil e Marrocos. É, meu palpite aí, Eliseu, é 2-1 Brasil, viu? 2-1 Brasil é o meu palpite, tá ok?
0: Um abraço
4: para todos os ouvintes do programa Tarde Total.
0: Beleza.
4: A tarde mais gostosa do rádio.
0: Valeu, Gel do Rádio, grande figura. Um abraço, meu querido. E você do outro lado, mandando áudio. Vamos curtir Caravéa.

0: Sonhado. Rodinho bom, 19 minutos para as 4 da tarde. Sonhado. Brasil e Marrocos, a sua opinião, placar do jogo, dona Marinalva da Duvidosa, boa tarde.
1: Oi, Eliseu. O placar do jogo é 3-0 pro Brasil.
0: 3-0 Brasil, dona Marinalva da Duvidosa. Pessoal da Duvidosa, muito obrigado, viu? Muito obrigado pela audiência. Oh.

0: Ale. Será que vai ter replay?
1: Eu acho que sim, viu, só.
2: Olha que eu volto, hein?
0: Seu desejo!
3: É o clima do Esperando São João aqui no Tarde Total. É isso aí, que tem mais gente na linha, não para. Brasil e Marrocos, o placar do jogo. Dona Marinalva da Duvidosa.
4: É 3 pro Brasil e 0 pro outro time.
3: Pronto, 3 para o Brasil, 0 para o Marrocos, segundo Dona Marinalva da Duvidosa, região de Utinga, ouvindo a nossa programação.
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3: Puxa o fole, sanfoneiro.

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4: No clima de ouvir rádio, é tarde total. 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
0: Brasil!
4: O placar do jogo de sábado, estreia da seleção brasileira. Qual é o placar? Brasil versus Marrocos. Você vai mandar áudio pra cá e concorrer numa boa. Olha a hora, 10 minutos para as 4. 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

0: Aí você curtiu Banda Magníficos na tarde mais gostosa do rádio. Tem ouvinte na linha para falar da opinião do placar do jogo Brasil e Marrocos.
1: Boa tarde, aqui é Lange de Buriti. O placar do jogo entre Brasil e Marrocos é 2-0 Brasil.
0: 2-0 Brasil, Lange do Buriti ouvindo a gente.
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0: 4 minutos para as 4 da tarde, finalizando a programação de hoje ao vivo. Volta amanhã com fé em Deus a partir das 11h30 da manhã com o jornal, com mais um Tarde Total. Muitos prêmios para você, viu? Você se for... Continue participando aqui, é cultura.
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1: 4-1.
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1: 4:16.
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1: 4:18.
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1: 4:19.
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4h21. Estou de limão, tem aonde receber ela.

0: Que Deus abençoe esse projeto incrível. Boa sorte, amigo. Você merece. Adma também, muito obrigada, de verdade.
1: Que honra.
0: Limão, amo vocês.
2: Estúdio Limão Brasil.
0: Cima.
2: João Gomes.
3: Irmão Comel.
2: Muito obrigado por estar aqui com a gente nesse momento.
3: Eu que agradeço.
2: Adma Andrade.
1: Estúdio Limão com João Gomes hoje. Que honra.
2: Queremos ouvir sua voz. Agora com você, irmão.

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1: 4h31.
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2: 4:34.
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1: 4,49.
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0: 4,50. 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
0: 4,53.
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3: 5h22.
4: Tocando música de gringo? Por que você não toca o negócio daqueles pés de serra lá? Eu digo, é porque não dá aqui. Isso é um acordeão, um instrumento Lorde. Não dá o quê, rapaz? No oito baixo tu tocava forró. Como é que aqui, num acordeão desse, você procurar, você acha? Batata. Aí pronto.

0: você é menina de hoje, você vai... Ele, o velho estava certo, porque o meu povo gosta muito de mim. Isso vai aparecer mais adiante.
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4: E 32.

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4: 5:34.

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2: 5h36.